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3: Olá, boa noite.
4: Boa noite para você que nos acompanha em todo o país.
3: Quarta-feira, 12 de agosto de 2026.
4: Vamos ao destaque do dia.
3: Decreto regulamenta a escolha do fornecedor de energia elétrica por consumidores de baixa tensão.
4: Isso significa que escolas, hospitais, pequenos comércios e indústrias de menor porte vão poder decidir quem vai prestar o serviço.
3: Consumidores residenciais também terão essa opção a partir de 2028. Graziele Bezerra.
5: Também foi regulamentado o mercado de hidrogênio de baixa emissão de carbono no país. O decreto prevê a estruturação do Sistema Brasileiro de Certificação de Hidrogênio.
4: Plano Nacional de Logística orienta o planejamento da infraestrutura de transportes para as próximas décadas.
3: O documento destaca a integração como um dos principais desafios. Pablo Mundim.
6: O plano reúne 31 eixos prioritários para os próximos 24 anos. São 12 rodoviários, 8 ferroviários, 4 aquaviários e 7 intermodais, que combinam diferentes formas de transporte.
4: E ainda, a Agência Nacional de Proteção de Dados suspende por 3 dias a funcionalidade de transmissão ao vivo do Discord.
3: A ação faz parte do processo que apura falhas na proteção de crianças e adolescentes no ambiente digital. Thaís de Araújo.
7: A suspensão será mantida até que a empresa comprove a adoção de medidas técnicas de segurança e de governança que sejam adequadas para proteger os menores de 18 anos.
4: Hoje, na apresentação da Voz do Brasil, Mariana Jungmann e Luciano Seixas.
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4: Foram regulamentados 4 decretos na área de energia e transição energética.
3: Entre as medidas está a regulamentação das atividades de captura e armazenamento de carbono e também a abertura do mercado livre de energia.
4: Os detalhes você vai ouvir agora na reportagem de Graziele Bezerra.
5: Um dos decretos assinados nesta quarta-feira regulamenta o uso de tecnologias de captura e armazenamento de carbono. A medida contribui para a redução das emissões de gases de efeito estufa e para tornar o Brasil um país carbono negativo, como explica o ministro de Minas e Energia, Alexandre Silveira.
8: Capturar o carbono, colocá-lo onde é possível colocá-lo de forma segura, nas rochas, e tornar a produção de petróleo e a produção de outros biocombustíveis com captura e estocagem negativa de carbono.
5: Outro decreto estimula a produção e consumo de combustível sustentável de aviação no país. O ministro Silveira também anunciou a regulamentação da abertura do mercado de energia, permitindo que consumidores de baixa tensão escolham seu próprio fornecedor de energia elétrica, o que alcança consumidores residenciais, pequenas indústrias e comércios.
8: Até dezembro de 27, todo o comércio e toda a indústria poderá escolher de quem comprar energia. E até novembro de 28, todos os consumidores brasileiros.
5: Também foi regulamentado o mercado de hidrogênio de baixa emissão de carbono no país. O decreto prevê a estruturação do Sistema Brasileiro de Certificação de Hidrogênio, que tem como objetivo comprovar o desempenho ambiental do hidrogênio em comparação com outros combustíveis. Reportagem Graziele Bezerra.
3: Estradas, portos, aeroportos e hidrovias. Um documento aponta os principais desafios no modal de transportes do Brasil.
4: O Plano Nacional de Logística mapeia problemas atuais, prevê demandas que devem crescer e aponta onde a infraestrutura de transportes precisa avançar em até 2025.
6: O plano reúne 31 eixos prioritários de transporte para os próximos 24 anos. São 12 rodoviários, 8 ferroviários, 4 aquaviários e 7 intermodais, que combinam diferentes formas de transporte. Outros 11 eixos integram um banco de projetos para estudos futuros. Com 112 objetivos prioritários, o Plano Nacional de Logística identifica problemas que precisam ser enfrentados hoje, demandas que podem crescer até 2050 e oportunidades de desenvolvimento regional. O plano também identifica a necessidade de ampliar o uso de ferrovias hidrovias e cabotagem, e de melhorar a integração entre diferentes modos de transporte. Entre os desafios estão os gargalos para o transporte de produtos importantes para a economia brasileira, como soja, milho e carnes. O ministro de Portos e Aeroportos, Tomé Franca, defende novos modais para ampliar o escoamento.
0: O grande gargalo do setor portuário hoje não é mais a sua capacidade, mas o acesso aos portos para que a gente possa ter maior eficiência. A gente precisa integrar esses modos de transporte. Portanto, eu acho que o PNL ele aponta para esse futuro da infraestrutura brasileira.
6: Hoje, as rodovias respondem por mais da metade do transporte de cargas e o setor emite cerca de 217 milhões de toneladas de CO2 por ano. O ministro dos Transportes, Jorge Santoro, explica que o PNL vai ser o principal instrumento de transformação do setor para a próxima geração.
9: Então, isso é um investimento que tem um efeito multiplicativo na economia muito relevante, muito importante. E a gente, com esse PNL, está procurando propor um olhar diferente para o país nos próximos anos.
6: O documento foi elaborado pelos Ministérios dos Transportes e de Portos e Aeroportos, com participação dos estados, do setor produtivo, da sociedade civil e de especialistas. Reportagem Pablo Mundim.
4: Como a gente ouviu na reportagem de Pablo Mundim, o Plano Nacional de Logística prevê ações até o ano de 2050. Cerca de 5.300 empresas brasileiras foram diretamente afetadas pelas novas tarifas de importação anunciadas pelos Estados Unidos contra o Brasil.
3: Para ajudá-las a enfrentar as dificuldades causadas pela perda do mercado norte-americano, a Agência Brasileira de Promoção de Exportações, Apex Brasil, anunciou uma série de ações.
4: Elas envolvem atendimento individualizado para encontrar outros países compradores e auxílio para adaptação a novos mercados.
3: Mais cedo eu conversei com o presidente da Apex Brasil, Laudemir Miller, sobre essa atuação. Acompanhe.
10: Presidente Laudemir Miller, um prazer ter o senhor com a gente aqui na Voz do Brasil, seja bem-vindo. Então, vamos falar pra gente, explica pra gente, por favor, sobre esse plano de diversificação de exportações. O que que é essa nova estratégia criada pela Apex para ajudar as empresas que foram afetadas pelas novas tarifas dos Estados Unidos?
11: Oi, Mariana, um prazer estar aqui. É um plano de socorro, de atendimento às empresas que estão sendo impactadas pelo aumento de tarifas pelo governo americano. Nós temos hoje vários setores, mais de 2.000 produtos estão com tarifas elevadas. Você imagina que de uma hora para outra o empresário brasileiro está enfrentando um imposto a mais, uma tarifa a mais de 40%. Então nós vamos apoiar diretamente as empresas brasileiras, vamos trabalhar com 5.300 empresas para que essas empresas, o empresário, possa encontrar, ficar frente a frente com o comprador internacional do mercado dele, né, do produto dele, em mercados alternativos. Então é isso que a gente vai fazer. Nós vamos fazer isso por meio de feiras internacionais, rodadas de negócios, trazer compradores ao Brasil, e o nosso objetivo é realmente fazer com que, apoiar esses empresários para que eles diversifiquem, encontrem um novo caminho, encontrem um novo mercado.
10: Pois é, o senhor mencionou aí 5.300 empresas, né, afetadas, que podem ser ajudadas por esse novo plano. São 35 setores econômicos. Quais são esses setores, presidente? Onde é que o problema é mais grave e o plano, ele tem mecanismos aí para priorizar alguns setores onde, entre esses 35, onde o problema seja ainda pior?
11: Nós vamos atender a todas as empresas impactadas, né? 5.300 empresas, todas as empresas impactadas pelo tarifaço. Claro que a gente tem algumas prioridades, são setores que estão sofrendo mais, né? Porque a gente tem muitas empresas, por exemplo, do setor de rochas, que pega muito, né? Aí a região do Espírito Santo, que os Estados Unidos é o mercado principal. A gente tem o setor de madeira, que pega a região sul, que os Estados Unidos é o mercado principal. Móveis, a gente tem calçados, têxteis, enfim, de várias regiões do Brasil. Nós vamos priorizar estes setores numa estratégia também setorial. A Apex Brasil, que é a Agência Brasileira de Promoção de Exportação, nós temos uma parceria com 29 entidades setoriais, empresariais, que estão conosco nesse grande movimento, né? De apoiar essas empresas. Então a gente tem prioridade, mas nós vamos atender todas as empresas, cada uma delas individualmente. E aí, Mariana, até para as empresas, né, as pessoas que estão ouvindo a Voz do Brasil e acompanhando a gente, o Brasil, neste mês de julho, nós exportamos 35 bilhões de dólares. E de janeiro a julho, a balança comercial brasileira já registra 220 bilhões de dólares de exportação. Ano passado, nesse período, a gente estava em 200 bilhões. E o que está acontecendo, né? Nós temos, portanto, 20 bilhões a mais em relação ao ano passado. Nós caímos a exportação para os Estados Unidos em 3 bilhões de dólares, mas nós tivemos um aumento para a Europa de 3,1 bilhões de dólares. Para a Índia, que é um mercado que agora a gente está tracionando mais as nossas exportações, nós crescemos 2 bilhões e 700 milhões, nós crescemos 11 bilhões e 300 milhões para a China. Então, a exportação brasileira está num caminho muito importante. A gente já tem um superávit da balança comercial no Brasil deste ano, nessa metade do ano, de 50 bilhões de dólares, mas tem setores que estão sofrendo com o mercado americano. Então, nós estamos num movimento geral para trabalhar a diversificação das exportações brasileiras, com um foco específico nas empresas que estão sendo afetadas. E a gente vai trabalhar com vários mercados. Vamos trabalhar com o Canadá, com o México, a gente vai trabalhar a África, vamos trabalhar com a Europa, que a gente tem esse acordo tão importante, com a Alemanha, vamos trabalhar com a Ásia principalmente, né? Não só China, mas Filipinas, Indonésia, Malásia, Singapura, que a gente acabou, que o Brasil acabou de assinar um acordo. Então é um grande movimento de ampliação das exportações do Brasil, de diversificação das exportações brasileiras, mas principalmente, sabe, Mariana, para pegar na mão, para atender aquele empresário que de uma hora para outra está enfrentando um imposto de 40%. É para esse empresário que é esse plano. E o que que a gente vai fazer? Nós vamos colocar compradores internacionais do produto dessa empresa frente a frente para que ele possa negociar. E a gente vai fazer isso, inclusive, com isenção de taxa. Nós não vamos cobrar os serviços que geralmente a Apex Brasil cobra, né? A gente tem algum subsídio, mas dessa vez a gente vai fazer com uma isenção total de taxa para esses setores, porque realmente as empresas estão precisando. E ainda mais, muitos empresários nos falam assim: mas eu estava preparado para os Estados Unidos.
10: Sim, inclusive, uma alegação, né? Ah, é um mercado específico, eu tinha que vender para a demanda da forma como eles apresentam. É possível adaptar isso para outros mercados?
11: Muitos, por exemplo, falam assim: ah, mas a minha máquina ela está certificada para o mercado americano, né? O meu produto tem uma certificação específica, eu fiz uma adaptação, eu mudei minha embalagem, específico para os Estados Unidos. Nós vamos poder atender também essas empresas, inclusive com apoio financeiro para certificação, para mudança de embalagem, num valor de até R$40 mil. Então, as empresas que trabalharem com a Apex Brasil, que se inscreverem, que entrarem nesse nosso plano de diversificação, vão ter uma série de medidas de estar frente a frente com um comprador internacional, mas também de se preparar. E o empresário vai poder ele buscar uma certificação, vai poder ele, por exemplo, fazer uma adaptação no produto, e aí a gente vai ter uma metodologia, inclusive, de fazer um ressarcimento de até R$40 mil para realmente a gente trabalhar nos próximos 12 meses para que essas empresas encontrem um novo mercado. Nós não queremos e não vamos, Mariana, abandonar os Estados Unidos. Estados Unidos é um mercado muito importante, nós vamos continuar trabalhando nos Estados Unidos, junto com as empresas brasileiras, inclusive, junto com as empresas americanas. Nós temos um escritório, da Apex Brasil tem um escritório em Washington, onde nós vamos trabalhar para que o setor privado estimule, negocie um aumento das isenções. Nós queremos que mais produtos brasileiros fiquem isentos, os produtos já isentos, nós queremos aumentar a nossa participação no mercado americano, mas o nosso ponto principal agora é diversificar as exportações brasileiras e pegar na mão, apoiar esses empresários que estão sofrendo com esse aumento de tarifa repentina, né? O que muda os negócios, muda toda a estratégia, e a Apex Brasil, a Agência Brasileira de Promoção de Exportações, junto com 29 entidades do setor privado brasileiro, vão trabalhar a partir de hoje já, junto com as empresas, para que elas possam encontrar um novo mercado e seguir as exportações.
10: Presidente, o senhor mencionou até um atendimento individualizado que vai ser feito com as empresas, né? Ou seja, cada uma sendo atendida na sua especificidade. Exato. Os empresários, então, que estiverem, né, esses 5.300 empresários que estiverem interessados em receber esse apoio da Apex Brasil, como é que eles devem proceder? Onde eles podem procurar informações? informação, como é que eles podem acessar a Apex?
11: Eles podem procurar diretamente a Apex Brasil, que é apex.com.br. Então a gente já está preparado para atender essas empresas, e o atendimento é individualizado, Mariana. Sabe por quê? Porque cada empresa tem a sua realidade, tem o seu produto, tem a sua estratégia, tem a sua maturidade. Então nós vamos atender uma por uma, montar uma estratégia para o seu produto, para um mercado alternativo. A gente tem uma base de inteligência muito importante de oportunidades dos mercados internacionais, para cada um desses produtos, mas também toda uma estratégia com 29 entidades do setor. Então a empresa também pode procurar a sua entidade, empresa de calçado, de móveis, de plástico, enfim, de 29 setores que nós estamos trabalhando nessa parceria, nesse grande movimento, nesse esforço extraordinário. Toda a nossa equipe tá mobilizada. É a hora de a gente se unir para diversificar as exportações brasileiras, para apoiar os nossos empresários que tanto trabalham, que têm orgulho do seu produto. A exportação muitas vezes é um sonho para o empresário, né? E esse sonho, em alguns casos, está interrompido. Então a gente quer voltar a sonhar com outro mercado, para que esse produto, que é tão bom, que é resultado do trabalho de muitas pessoas, de homens, mulheres, empresários, empresárias, possam encontrar um novo caminho, possam encontrar um novo mercado. E aí esse é o trabalho que a gente começa a fazer a partir de hoje.
10: Muito bem, nós conversamos com o Aldemir Miller, presidente da Apex Brasil. Presidente, muito obrigada pela sua entrevista à Voz do Brasil.
11: Obrigado, Mariana, e obrigado aí a todos os ouvintes que acompanham a Voz do Brasil.
10: E uma pequena correção: o endereço da página da Apex é apexbrasil.com.br.
4: A Agência Nacional de Proteção de Dados determinou que o Discord suspenda as transmissões ao vivo na plataforma no Brasil.
10: A medida preventiva foi tomada após a identificação de falhas na proteção de crianças e adolescentes.
4: A decisão faz parte de uma fiscalização iniciada na semana passada após episódio que resultou na morte de um adolescente de 13 anos.
12: As transmissões ao vivo, as famosas lives, realizadas dentro da plataforma Discord, serão suspensas após determinação da Agência Nacional de Proteção de Dados, a ANPD. O bloqueio deve começar em até 3 dias úteis e vale também para outros recursos de compartilhamento de vídeo. Segundo a agência, foram identificados riscos graves relacionados ao uso das lives para violência, assédio, automutilação e incentivo ao suicídio envolvendo crianças e adolescentes. O Discord é uma plataforma que permite a troca de mensagens por texto, voz e vídeo. O serviço também reúne comunidades em que os usuários podem conversar e interagir em tempo real, sobretudo por meio das lives em jogos online. De acordo com a ANPD, pela forma como o serviço funciona, o Discord não consegue analisar o conteúdo das transmissões em tempo real. A plataforma depende de sistemas automatizados e de denúncias dos próprios usuários para identificar possíveis violações, como explica o superintendente de fiscalização da ANPD, Fabrício Lopes.
13: Se o Discord não consegue ter acesso ao conteúdo, ele não consegue, de maneira espontânea e automatizada, agir em tempo para evitar essas violações que acontecem ali dentro, como exposição de crianças e adolescentes a conteúdo violento, a incitação à automutilação, a maus tratos e até tortura de animais, entre outros conteúdos proibidos pelo artigo 6º do ECA Digital.
12: A agência ainda apura outras possíveis falhas, como problemas na verificação de idade e na remoção de conteúdos que violem os direitos de crianças e adolescentes. O superintendente de fiscalização da ANPD, Fabrício Lopes, explica ainda que a suspensão será mantida até que a empresa comprove a adoção de medidas técnicas, de segurança e de governança que sejam adequadas para proteger os menores de 18 anos.
13: Essa suspensão, ela vai ser por prazo indeterminado, porque o motivo que justificou essa suspensão precisa ser vencido antes de que a plataforma possa restaurar essas funcionalidades. Enquanto permanecerem as razões técnicas que justificaram essa suspensão, a gente não entende como possível a restauração dessas funcionalidades.
12: O Discord tem 3 dias úteis para comprovar o cumprimento da determinação e 10 dias úteis para apresentar recurso. Caso sejam confirmadas as irregularidades, a empresa também poderá sofrer sanções previstas no Estatuto Digital da Criança e do Adolescente, o ECA Digital, incluindo multa de até 50 milhões de reais por infração. A decisão faz parte de uma fiscalização iniciada criada na semana passada, que investiga um grupo criminoso suspeito de incentivo ao suicídio por meio do Discord, resultando na morte de uma adolescente de 13 anos no último dia 22 de julho. Segundo a plataforma Discord, uma investigação interna identificou evidências de que a atividade criminosa foi coordenada em outras plataformas e afirma contar com equipes especializadas que trabalham no combate a indivíduos envolvidos em atividades violentas. Reportagem Thaís de Araújo.
3: Hoje é Dia Nacional dos Direitos Humanos.
4: E nesta data vamos falar sobre o Clique Cidadania, um aplicativo móvel gratuito desenvolvido que funciona como um guia digital de direitos, serviços e políticas públicas.
14: Encontrar o serviço público certo nem sempre é uma tarefa simples. Para ajudar nessa busca, o aplicativo Clique Cidadania reúne informações sobre direitos e orienta como acessar serviços de assistência social, saúde, educação, trabalho e renda. Além das orientações, o aplicativo também reúne canais de atendimento para situações de violação de direitos, como o Disque 100 e o Ligue 180, como detalha Fernanda Becker, coordenadora geral de promoção dos direitos das pessoas migrantes, refugiadas e apátridas.
15: É um lugar de acessar direitos. Você tem informação sobre o direito e sobre o órgão, a instituição que você pode buscar, né? E aí tem a geolocalização, você consegue georreferenciamento de achar onde está aquele espaço no seu território. Na palma da mão.
14: Além de explicar a função de cada serviço público, o aplicativo conta com um mapa integrado que mostra onde ficam as unidades, como CRAS, CREAS, unidades básicas de saúde, conselhos tutelares e outros equipamentos públicos mais próximos da localização do usuário. Como é integrado ao sistema de navegação do celular, também permite traçar rotas até os locais de atendimento. O aplicativo também pode atender a demandas específicas e disponibilizar novos temas, como explica Fernanda Becker.
15: Ele é um aplicativo dinâmico, né? A mais nova guia dele é de brasileiros retornados, né? Repatriados. Para quando as pessoas que chegam aqui, a maioria deportadas, assim como os migrantes, que às vezes estão muito tempo fora do país, já passam a entender os seus direitos, quais órgãos e quais instituições buscar.
14: O Clique Cidadania está disponível de graça para celulares Android e oferece conteúdos em português, espanhol e inglês. Reportagem Luciana Colares de Holanda.
3: Instituições federais de ensino superior terão 154 mil vagas em cursos de formação continuada para professores da educação infantil em 2027.
4: A partir de 17 de agosto, as instituições interessadas em oferecer os cursos poderão se inscrever na chamada pública no Sistema Integrado de Monitoramento, Execução e Controle, o SIMEC.
3: As inscrições devem ser feitas até o dia 9 de setembro e os resultados serão divulgados em 9 de outubro.
4: O endereço para inscrição é cimec.mec.gov.br.
3: Foram reabertas as inscrições para instituições de ensino criarem novos programas de residência médica.
4: Também é possível solicitar ampliação de vagas nos programas já existentes.
3: Novos pedidos podem ser feitos até 31 de agosto.
4: Podem participar instituições federais ligadas ao Ministério da Saúde ou da Educação, órgãos públicos e instituições privadas sem fins lucrativos.
3: A inscrição pode ser feita no site no site sigresidencias.saude.gov.br.
4: E essas foram as notícias do governo federal.
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3: Fique agora com o Minuto do TCU e em seguida as notícias do Poder Judiciário e do Congresso Nacional. Boa noite.
4: Boa noite para você, até amanhã.
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19: Presidente do STF se reúne com representações diplomáticas do grupo de países da América Latina e do Caribe.
20: Urna eletrônica ganha nova interface para as eleições 2026.
19: Para o STJ, poderes para atuação extrajudicial de advogado não limitam procuração geral em processos judiciais.
20: Boa noite, eu sou Marcela Luiz.
19: Eu sou Walter Lima.
20: O presidente do Supremo Tribunal Federal, ministro Edson Fachin, se reuniu hoje com representações diplomáticas do grupo de países da América Latina e do Caribe.
19: Na ocasião, ele destacou duas prioridades da agenda externa do STF. A primeira prioridade é a defesa da democracia constitucional, que, segundo Fachin, se encontra sob pressão em diferentes partes do mundo. Na ocasião, ele falou sobre a importância da independência judicial. Vamos ouvir um trecho da fala do ministro.
21: Em particular, tenho buscado, seja multilateralmente, seja bilateralmente, contribuir para a articulação de uma rede de cortes supremas e tribunais constitucionais atentos para a autonomia dos juízes como pressuposto da democracia constitucional. Afinal, são os juízes, sobretudo os juízes constitucionais, os guardiões últimos dos direitos fundamentais.
20: A segunda prioridade da agenda externa do Supremo, apontada por Fachin, é a ênfase na América Latina e no Caribe, com a consolidação de uma região de encontro, de entendimento e cooperação.
19: O presidente do STF também destacou que o Supremo vai sediar, em novembro deste ano, o 11º encontro do Fórum de Cortes Supremas do Mercosul.
20: Plenário do STF reconhece validade da moratória da soja e decide sobre leis de Rondônia e Mato Grosso que restringem benefícios fiscais.
19: A moratória da soja é um acordo privado e voluntário firmado entre empresas que impede a aquisição de produtos de fazendas localizadas em áreas desmatadas após julho de 2008 na Amazônia. Marta Ferreira.
22: O julgamento começou em março, mas foi suspenso após o Supremo decidir encaminhar o caso ao Núcleo de Solução Consensual de Conflitos. A ideia era buscar um acordo entre as partes. No entanto, em junho, houve um recuo que impossibilitou um consenso sobre o tema. Na retomada do julgamento, o plenário reconheceu a validade das leis estaduais e a licitude da moratória da soja. Também decidiu pela consequente extinção das ações e procedimentos relacionados à sua suposta ilegalidade.
20: Urna eletrônica ganha nova interface para as eleições 2026.
19: Com as novidades, votação será mais acessível e intuitiva. Fábio Ruas.
23: Na interface, uma nova fonte torna a urna mais acessível para pessoas com deficiência visual, porque o desenho das letras privilegia contraste, espaçamento e definição dos caracteres, facilitando a leitura. Também foi inserida uma barra de progresso que permite ao eleitor acompanhar em tempo real o andamento da votação. Além dessas novidades, também foi ampliado o uso de Libras, a língua brasileira de sinais, em diferentes etapas da votação.
20: Procuração dada a advogado para atuar em processos continua válida, mesmo se conceder poderes para atuação fora da justiça, perante órgãos administrativos.
19: Essa conclusão é do STJ, Fátima Uchoa.
1: Ainda na fase de conhecimento em ação de indenização por danos morais, uma operadora de plano de saúde substituiu advogados e apresentou procuração que dava às novas representantes amplos poderes para o foro em geral e as autorizava a representá-la perante especialmente duas autarquias federais. A terceira turma do STJ reconheceu a regularidade da representação processual da empresa e afastou a necessidade da intimação pessoal no cumprimento de sentença. Segundo a relatora, ministra Nancy Andrighi, nesse caso, quando a procuração prevê expressamente poderes gerais para o foro, a inclusão de atribuições extrajudiciais, ainda que qualificadas como especiais, não restringe a representação judicial.
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20: Uma boa noite.
19: E até amanhã.
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1: Eu sou Paula Groba.
2: E eu sou Humberto Pinheiro.
1: E estes são os destaques de hoje do Jornal do Senado, que começa agora.
2: Senado aprova protocolos de atendimento a doenças cardiovasculares no SUS.
1: Vagas ociosas em ônibus escolares rurais poderão atender professores e universitários.
2: Segurança pública pode ter prioridade na restituição do imposto de renda.
1: Boa noite.
2: Boa noite.
1: Doenças cardiovasculares são a principal causa de morte no Brasil, mas em muitos casos o desfecho pode ser diferente quando o atendimento é rápido e o tratamento começa nos primeiros minutos.
2: É justamente para agilizar esse socorro que o Senado aprovou um projeto que prevê protocolos específicos para o atendimento desses casos no SUS. Os detalhes com o repórter Douglas Castilho.
3: O maior gargalo combatido pela proposta é a falta de previsão específica para que as unidades de pronto atendimento, UPAs, utilizem terapias trombolíticas, que consistem basicamente na utilização de remédios capazes de dissolver coágulos sanguíneos. Esse tipo de procedimento médico desempenha papel crucial na resposta imediata a casos como o de infarto do miocárdio, sobretudo em localidades onde não seja possível realizar práticas mais complexas como cirurgias. A relatora substituta, a senadora Damaris Alves, do Republicanos do Distrito Federal, falou da necessidade de aprovação da medida.
4: No infarto agudo do miocárdio, a rapidez no reconhecimento do quadro clínico e na instituição do tratamento adequado é fator decisivo para a sobrevida e o prognóstico do paciente.
3: Na prática, já existem normas do Ministério da Saúde que possibilitam a padronização do atendimento no SUS. Porém, os parlamentares optaram por dar força de lei ao protocolo. O projeto vai à sanção presidencial.
1: E seguiu para a sanção presidencial, o projeto que amplia as possibilidades de estoques de insumos pelo governo para alimentação animal. A proposta altera o programa de venda em balcão da Conab, que facilita o acesso de pequenos criadores ao milho em grão.
2: O texto inclui produtos como sorgo, caroço de algodão e farelos de soja e milho. A medida também permite à Conab comprar estoques em leilões públicos para dar mais segurança ao abastecimento em períodos de quebra de safra e instabilidade climática. O projeto vai à sanção presidencial. A relatora do projeto, senadora Tereza Leitão, do PT de Pernambuco, explicou a urgência da aprovação do texto.
5: É muito importante para o momento atual que nós vivemos com a ameaça dos impactos climáticos provocados pelo El Niño.
1: O Senado também aprovou a medida provisória que abriu crédito extraordinário para garantir o pagamento de ajuda de custo às famílias da zona da Mata Mineira que tiveram perdas materiais provocadas pelas fortes chuvas na região.
2: A medida provisória seguiu para promulgação. Repórter Alexandre Campos.
6: O Senado confirmou a medida provisória que abriu crédito extraordinário no valor de R$75 milhões ao orçamento do Ministério da Integração e do Desenvolvimento Regional. Esse valor garantiu o pagamento de apoio financeiro às famílias residentes na zona da Mata Mineira que tiveram prejuízos materiais e perderam bens por causa de fortes chuvas no início deste ano. O governo transferiu uma parcela única de R$7.300 a cerca de 10 mil famílias atingidas. No entanto, parte dos recursos liberados pela MP ainda não teve destinação. Se a medida provisória não fosse aprovada antes do fim do seu prazo de vigência, esse montante não poderia mais ser usado, como explicou o presidente do Senado, Davi Alcolumbre.
7: O governo federal ainda tem um saldo, e se nós perdermos esse saldo do crédito extraordinário, algumas propostas em relação a desastres naturais vão perder o objeto no Ministério, para que essas famílias que foram atingidas por esse desastre não percam esse apoio do governo federal.
6: Como não sofreu alterações durante sua análise no Congresso Nacional, a medida provisória segue para promulgação.
1: Professores e estudantes do ensino superior poderão utilizar vagas ociosas nos veículos do transporte escolar das áreas rurais.
2: Foi o que aprovou a Comissão de Educação. O projeto segue agora para análise do plenário. Repórter Rodrigo Rezende.
8: O projeto garante que as vagas ociosas no transporte escolar rural possam ser utilizadas pelos professores e por universitários. O senador Camilo Santana, do PT do Ceará, que apresentou o relatório favorável ao projeto feito pela senadora Jussara Lima, do PSD do Piauí, ressaltou que a possibilidade de uso do transporte se dará apenas após o atendimento de todos os alunos da zona rural da educação básica. Camilo apresentou uma emenda que permite que os estudantes de institutos federais também possam usar do benefício.
9: Mas muitas vezes o transporte ele vai ocioso, com assentos ociosos, então esses assentos vão permitir que professores que muitas vezes precisam se deslocar, que às vezes não tem um transporte próprio, não tem incentivo, eles vão poder utilizar. E a gente incluiu, que não estava previsto, também os alunos dos institutos federais, que também muitas vezes sofrem com essa questão do transporte, deslocamento da sua casa aos campos.
8: Para possibilitar a utilização dos assentos vagos, o projeto modifica uma lei de 2004 que criou o Programa Nacional de Apoio ao Transporte Escolar.
1: Segurança pública e agilidade no atendimento a pacientes com câncer serão as principais prioridades do senador Sargento Reginauro, do PSDB do Ceará. Ele assumiu temporariamente a cadeira do senador Eduardo Girão do Novo, também do Ceará, que se licenciou do mandato para disputar as eleições de 2026 como candidato a vice-presidente.
2: Ao tomar posse, Reginauro afirmou que vai trabalhar pela efetivação da chamada Lei dos 60 Dias, que estabelece prazo máximo para o início do tratamento de pacientes com câncer após o diagnóstico. O senador lamentou que, em muitos casos, a demora do atendimento pelo SUS pode agravar a doença e até contribuir para a morte dos pacientes.
1: Reginauro também destacou ter sido o primeiro bombeiro a ocupar uma cadeira no Senado. Segundo ele, sua trajetória política começou na luta classista, em defesa dos profissionais da segurança pública, que à época tinham pouco reconhecimento e valorização.
10: Nós éramos uma categoria para ilustrar bem. O bombeiro é praticamente como um extintor, mas você só lembra dele na hora do incêndio. Hoje se debate a valorização dos profissionais da segurança.
2: Já o senador Carlos Fávaro, do PSD de Mato Grosso, defendeu o projeto de sua autoria que proíbe as apostas online, as chamadas bets. O parlamentar relatou casos de famílias que enfrentam dívidas, conflitos e perda de renda associados a apostas.
1: Segundo Fávaro, o problema vai além da atuação de plataformas irregulares e está relacionado ao próprio modelo de negócio das bets. O senador avalia que a regulamentação não é suficiente para eliminar os riscos e defende o fim das autorizações existentes com um período de transição de até 5 anos.
11: Ouvi mães que não dormem mais porque os filhos apostam o salário inteiro, não tem como pagar o aluguel. Ouvi pais que descobriram que o cartão de crédito estava estourado porque o filho jovem entrou numa espiral de apostas que ele não consegue parar. Ouvi esposas que perderam o casamento porque o marido esconde dívidas de apostas.
2: Profissionais de segurança pública poderão ter prioridade no recebimento da restituição do imposto de renda.
1: O projeto foi aprovado pela Comissão de Assuntos Econômicos do Senado e, se não houver recurso para o plenário, segue para a Câmara dos Deputados. A reportagem é de Marcela Cunha.
12: Se virar lei, os profissionais de segurança pública terão preferência na restituição do imposto de renda, depois dos idosos e dos contribuintes, cuja principal fonte de renda é o magistério. A medida alcança os profissionais de segurança pública previstos na Constituição e no Sistema Único de Segurança Pública, além dos agentes do sistema socioeducativo. Autor da proposta, o senador Jaime Campos, do União de Mato Grosso, afirmou que a prioridade é uma forma de reconhecer o trabalho de categorias que enfrentam riscos diariamente.
13: São policiais, bombeiros, guardas municipais, agentes penais que deixam suas casas para enfrentar a criminalidade. Não estamos falando de privilégio, estamos falando de reconhecimento que deixam suas casas para enfrentar a criminalidade. Não estamos falando de privilégio,

0: edição de Paula Groba e trabalhos técnicos de Eliseu Caires, o Jornal do Senado fica por aqui. Acompanhe agora as notícias da Câmara dos Deputados. Boa noite.
1: Boa noite e até amanhã.
2: Jornal Câmara dos Deputados. Deputados criam um programa que promove a inclusão digital de idosos.
3: Câmara analisa a participação de sindicalistas em conselhos estatais.
2: Projeto reconhece o trabalho das mulheres no setor da pesca artesanal.
3: Parlamentares pedem votação do fim da escala 6-1 no Senado Federal.
2: Boa noite. Benedita da Silva, do PT do Rio de Janeiro, cobra do Senado a votação da proposta que reduz a jornada de trabalho e acaba com a escala 6-1. A congressista argumenta que a mudança amplia o tempo de descanso e de convivência familiar dos trabalhadores.
3: Benedita da Silva considera que a redução da jornada também pode favorecer a saúde e a produtividade dos cidadãos. Para ela, os avanços tecnológicos permitem rever o tempo de trabalho sem retirar direitos ou comprometer a atividade econômica.
2: Carlos Aratini, do PT de São Paulo, defende o fim da escala 6-1 e a redução da jornada de trabalho semanal para 40 horas, sem diminuição dos salários. O deputado pede que a presidência do Senado dê andamento à proposta aprovada pela Câmara.
3: Carlos Aratini argumenta que a medida vai permitir mais convivência entre os trabalhadores e suas famílias. Segundo o deputado, a redução da jornada também é viável diante dos ganhos de produtividade proporcionados pelas novas tecnologias.
2: Trabalho. Projeto que permite a participação de sindicalistas em conselhos de estatais avança na Câmara. A repórter Maria Neves traz mais informações sobre a proposta.
4: A Comissão de Trabalho da Câmara aprovou o projeto do deputado Raimundo, PT do Rio de Janeiro, que autoriza a participação de dirigentes sindicais nos conselhos de administração de empresas públicas ou de economia mista. Atualmente, a legislação proíbe a presença de sindicalistas nesses conselhos. Para Raimon, essa vedação não se justifica e é inconstitucional. Na opinião do deputado, impedir que um cidadão ocupe o cargo de representante eleito dos empregados em um conselho de administração de empresa estatal por ser dirigente sindical se choca com a liberdade associativa prevista na Constituição. Relator do texto, o deputado Bongás, do PT do Rio Grande do Sul, acrescenta que ninguém melhor que o dirigente sindical para defender os interesses dos trabalhadores nos conselhos das empresas públicas.
5: Quando a categoria precisa indicar alguém, o dirigente sindical pode também ser indicado. E eu quero dizer, até como ex-dirigente sindical, responsável de estudar com mais profundidade, dedicação de tempo, conhecimento das legislações, que ele pode exercer melhor esta representação da categoria nos interesses da estatal.
4: Como forma de evitar um possível conflito de interesses, o projeto prevê situações em que o dirigente sindical não deve participar das decisões do Conselho de Administração. A proposta veda a participação nas deliberações sobre assuntos que envolvam relações sindicais, remuneração, benefícios e vantagens, inclusive em matérias de previdência complementar e assistenciais. O projeto que autoriza a participação de dirigentes sindicais nos conselhos de administração de empresas públicas ainda será analisado pelas comissões de administração e de Constituição e Justiça. Da Rádio Câmara de Brasília, Maria Neves.
3: Silvia Cristina, do PP de Rondônia, cobra a votação da proposta de emenda à Constituição que garante a transposição de servidores dos ex-territórios para os quadros da União. A deputada critica o fato de a proposta estar parada na Câmara há mais de 2 anos.
2: Por isso, Silvia Cristina pede o apoio dos colegas para reunir as 22 assinaturas necessárias à inclusão da PEC na pauta da Comissão de Constituição e Justiça. Para a deputada, a medida representa justiça e reconhecimento aos trabalhadores dos ex-territórios.
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1: Economia.
2: Luiz Lima, do Novo do Rio de Janeiro, avalia que o poder de compra do salário mínimo diminuiu nos últimos anos. O deputado compara os preços entre o governo anterior e a atual gestão federal, afirmando que a quantidade de sacos de cimento comprados com um salário mínimo caiu de 69 para 45.
3: Luiz Lima lamenta o que classifica como empobrecimento das famílias brasileiras, devido também à alta no preço dos alimentos. O parlamentar acrescenta que o salário mínimo do Brasil está entre os mais baixos da América do Sul.
2: Jandira Fegali, do PCdoB do Rio de Janeiro, ressalta a necessidade de um projeto nacional de desenvolvimento focado na soberania econômica, tecnológica e ambiental, em contraposição a propostas de privatização e alinhamento geopolítico externo.
3: Jandira Fegali argumenta que o país deve usar suas riquezas estratégicas para gerar empregos e fortalecer a indústria. Ela defende um Brasil competitivo e sofisticado, alinhado a parceiros comerciais importantes.
1: Agricultura.
2: Afonso Rando, do PP, cobra uma solução para o endividamento dos agricultores atingidos pelas secas e enchentes no Rio Grande do Sul. Ele critica a medida provisória que cria linhas de crédito para renegociar dívidas rurais e afirma que nenhum produtor conseguiu acessar o benefício.
3: Afonso Rand defende mudanças na medida para garantir o refinanciamento aos produtores que atendam aos critérios estabelecidos. O deputado observa que mais de 180 mil agricultores gaúchos dependem da renegociação para retomar a produção.
1: Meio ambiente.
2: Célia Chacriabá, do PSOL de Minas Gerais, alerta que julgamentos de ações previstos no STF podem enfraquecer o licenciamento ambiental e facilitar a exploração mineral em territórios indígenas e quilombolas. Ela chama a atenção para os riscos à saúde das comunidades e para a biodiversidade.
3: Célia Chacriabá também cobra a votação na Câmara do projeto que criminaliza a misoginia. Para a deputada, adiar a análise da proposta significa deixar as mulheres mais vulneráveis à violência.
1: Previdência.
2: O projeto que reconhece o trabalho das mulheres no setor de pesca artesanal já está pronto para sua última votação na Câmara. A repórter Silvia Munhato conta quais as medidas propostas.
4: A Comissão de Defesa dos Direitos da Mulher da Câmara aprovou o projeto que reconhece formalmente as mulheres que atuam em todas as etapas da cadeia produtiva da pesca artesanal, como trabalhadoras do setor. Na prática, o texto assegura a elas acesso a direitos sociais e previdenciários, como auxílio-doença, seguro-defeso e salário-maternidade. O projeto define como trabalhadoras da pesca as mulheres que exercem atividades de preparo de redes e embarcações, captura, cultivo e manejo de organismos aquáticos. Também estão incluídas as fases de beneficiamento, transporte, comercialização e até a gestão e produção de conhecimento ligadas à cultura pesqueira. A deputada Laura Carneiro, do PSD do Rio de Janeiro, autora do projeto, afirma que a proposta deixa de ver o trabalho dessas mulheres como um complemento do realizado por seus companheiros.
5: E, ao mesmo tempo, ela tem que estar disponibilizado a ela as linhas de crédito que são disponibilizadas aos pescadores artesanais e também, e muito importante, quando do defeso ela não recebe nada. Então imagina, ela é uma marisqueira, trabalha no marisco, mas ela não é considerada pescadora artesanal e ela não recebe nada.
4: A deputada Rogéria Santos, do Republicanos da Bahia, relatora do texto, diz que a cadeia produtiva da pesca depende diretamente do trabalho feminino, especialmente no beneficiamento do pescado, para agregar valor ao produto. A proposta que reconhece o trabalho das mulheres na cadeia produtiva da pesca ainda será analisada pela Comissão de Constituição e Justiça. Da Rádio Câmara de Brasília, Silvia Minhato.
3: Giovânia de Sá, do Republicanos de Santa Catarina, defende a revisão das as regras de aposentadoria especial para trabalhadores expostos a agentes nocivos. A proposta reduz exigências de idade criadas pela reforma da Previdência e prevê benefício de 100% da média das contribuições.
2: Relatora da matéria, Geovânia de Sá, pede urgência para votação no plenário. A deputada avalia que as regras da reforma da Previdência prejudicaram categorias submetidas a atividades insalubres, como mineiros, metalúrgicos e trabalhadores expostos a agentes químicos, físicos ou biológicos.
1: Desenvolvimento Regional.
3: Padre João do PT de Minas Gerais reclama do fechamento de agências do Banco Itaú em pequenos municípios da Zona da Mata. Ele defende que a instituição financeira, sindicatos, Ministério do Trabalho e órgãos de defesa do consumidor promovam debates sobre os impactos da medida.
2: Para exemplificar a insensibilidade do fechamento, Padre João cita Urucânia, cidade onde a maioria dos 4.500 clientes do banco tem dificuldades para usar serviços digitais. Ele destaca que servidores estaduais vão ter que buscar atendimento presencial em outros municípios.
1: Educação.
3: Na avaliação do IDEB, Índice de Desenvolvimento da Educação Básica, o município de Parnarama, no Maranhão, alcançou o primeiro lugar do estado na categoria Anos Finais da Rede Pública Municipal. Para Rubens Pereira Júnior, do PT, o resultado é fruto do esforço conjunto da Secretaria Municipal de Educação, do Corpo Docente e das famílias.
2: Segundo Rubens Pereira Júnior, a conquista reflete a convicção de que o desenvolvimento social e a construção de um futuro melhor só ocorrem quando a educação é entendida como pilar de transformação. Ele reforça o compromisso de apoiar o avanço dos indicadores da região.
1: Justiça.
3: Jorge Sola, do PT da Bahia, cobra investigações e a responsabilização de políticos da oposição sobre denúncias de um desvio bilionário de recursos do INSS e de contratos irregulares envolvendo o Banco Master e a gestora Reag Investimentos.
2: Para Jorge Sola, decisões de ministros do STF indicados na gestão anterior e a condução da CPI do INSS são exemplos de proteção a alguns investigados. Por outro lado, o parlamentar destaca a recuperação de mais de 2 bilhões de reais para os aposentados, promovida pelo atual governo.
3: Júnior Amaral, do PL de Minas Gerais, cita o escândalo envolvendo fraudes no INSS para reiterar críticas ao governo federal. O deputado questiona supostas relações entre pessoas ligadas à atual gestão e integrantes apontados como envolvidos no esquema.
2: Júnior Amaral também acusa parlamentares governistas de tentarem distorcer os fatos, afirmando que o eleitorado deve dar uma resposta nas urnas. O parlamentar afirma que é preciso responsabilizar os envolvidos nas fraudes e combater a corrupção no país.
1: Segurança Pública.
3: Luiz Couto, do PT da Paraíba, defende a aprovação do projeto que criminaliza a misoginia. Na visão do deputado, manifestações de ódio e discriminação contra as mulheres não podem ser confundidas com opinião ou liberdade de expressão.
2: Luiz Couto lembra que o projeto já foi aprovado pelo Senado e teve o regime de urgência aprovado na Câmara. O parlamentar acredita que a votação da proposta é um passo importante para reforçar a proteção às mulheres.
3: Para Fernanda Pessoa, do PSD do Ceará, a Lei Maria da Penha representa uma das principais conquistas brasileiras no enfrentamento à violência contra a mulher. Mas a deputada cobra mais avanços no que diz respeito à prevenção, proteção e punição a agressores e autores de feminicídios.
2: Fernanda Pessoa ressalta a trajetória de Maria da Penha, que transformou sua dor em luta em defesa das brasileiras. Ela também defende urgência na aprovação da lei que tipifica a misoginia, sustentando que o ódio e o desprezo contra as mulheres precisam ser enfrentados pelo Estado e pela sociedade.
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3: Tadeu Venere, do PT do Paraná, critica a tentativa de registro de candidaturas de agentes políticos declarados inelegíveis pela Justiça Eleitoral. O deputado cita ainda a ausência de candidatos em debates para cargos majoritários.
2: De acordo com Tadeu Venere, a Operação Lava Jato teria causado prejuízos ao Paraná e ao Brasil, com impacto sobre o mercado de trabalho. Para ele, envolvidos na ação buscam novos cargos públicos, apesar das restrições impostas pela Justiça.
3: João Carlos, do Republicanos, do Amazonas, anuncia seu retorno à Câmara de Vereadores de Manaus depois de ter atuado por 4 meses como deputado federal. Em sua avaliação, o conhecimento acumulado em Brasília servirá para conectar melhor as demandas locais ao debate nacional.
2: João Carlos observa que a atuação federal serviu para reafirmar a importância do estado e da região amazônica para o restante do país, não apenas como paisagem distante. Ele ressalta ainda a relevância da atuação de vereadores no cotidiano das famílias e nas comunidades locais.
1: Ciência e tecnologia.
3: A Câmara aprovou a criação de um programa para promover a inclusão digital de idosos. A repórter Paula Bittar acompanhou a votação.
7: A Comissão de Constituição e Justiça da Câmara aprovou um projeto que cria o 60 Digital, o Programa Nacional de Oficinas Digitais para a Terceira Idade. O objetivo é promover a inclusão digital por meio de capacitação tecnológica gratuita. A proposta prevê parcerias com escolas, universidades, centros de convivência e outras instituições para as oficinas, que deverão abordar temas como usos de smartphones e aplicativos de comunicação, acesso a serviços bancários e públicos digitais, navegação segura na internet e prevenção a golpes digitais e uso das redes sociais de forma segura e produtiva. O relator na CCJ, deputado Júlio César Ribeiro, do Republicanos do Distrito Federal, ressaltou a importância da inclusão dessa faixa etária.
8: A tecnologia faz parte da nossa vida e precisa estar ao alcance de todos, inclusive da população idosa. A proposta, ela é simples, é ajudar os idosos a terem mais autonomia e segurança para o celular, acessar serviços, se comunicar e utilizar as ferramentas digitais no seu dia a dia. É inclusão, independência e mais qualidade de vida para quem tanto já contribuiu com o nosso país.
7: O projeto que cria o Programa Nacional de Oficinas Digitais para a Terceira Idade já pode seguir ao Senado. Da Rádio Câmara, de Brasília, Paula Bittar.
2: Merlong Solano, do PT do Piauí, pede que o Congresso regulamente as plataformas digitais para combater crimes praticados na internet. Para o deputado, as redes são usadas para disseminar discursos de ódio, desinformação, golpes financeiros e conteúdos prejudiciais às crianças.
3: Merlong Solano defende a suspensão da Discord no Brasil por considerar que a plataforma não oferece proteção adequada ao público infantil. O parlamentar também pede a votação de projetos que regulamentam as big techs e combatem a disseminação de notícias falsas.
1: Comissões.
2: Glauber Braga, do PSOL do Rio de Janeiro, critica a abertura de processo contra a deputada Érica Hilton, do PSOL de São Paulo, no Conselho de Ética. O parlamentar acusa o órgão da Câmara de agir de forma seletiva.
9: O Conselho sem ética tem que acabar. Tá virando praxe, atacam, agridem e aí depois, quando a pessoa se defende, tocam o Conselho de Ética para cima para tentar calar vozes divergentes. Eu quero saber quando que o Conselho sem Ética vai avaliar algum caso de parlamentares envolvidos com orçamento secreto. Quando é que isso vai acontecer?
3: Glauber Braga também critica as chamadas emendas PIX, que permitem a transferência direta de recursos indicados por parlamentares para estados e municípios. Ele defende mais transparência na destinação do dinheiro público e afirma que a concentração de recursos pelo Congresso prejudica investimentos essenciais para o país.
2: Termina agora o Jornal Câmara dos Deputados, produzido pela Rádio Câmara, com trabalhos técnicos de Everson Urani e apresentação de José Carlos Andrade e Luciana Vieira. Uma boa noite para você.
3: Ótima noite. A Voz do Brasil volta amanhã. Você ouviu A Voz do Brasil. Boa noite.

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0: vocês são tão bonzinhos. Eu errei pra caramba. Agora uma pra animar. É impressionante como as músicas continuam a ter uma certa relevância. Mesmo assim, essa agora que a gente vai fazer, a gente escreveu há quase 8 anos atrás, eu acho. Não, foi há quase 6 anos atrás. Ok.
1: Vamos?
0: 1, 2, 1, 2.

0: Yeah.
1: A gente tenta faroeste? Vamos tentar faroeste, então. Agora, essa realmente... Não, o triângulozinho. Pois a gente devia ter ensaiado mais. Que nada, gente, essa coisa de timidez é tudo ensaiado. Um, dois, três e... Pode filmar isso, é divertido, pô. Os caras, vocês já estão filmando?
2: Então, é assim,
1: ó. Aí o começo, ó. Um, dois, três e...

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Ter baguala, cê canta abrindo a guela. 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
0: 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Horas e 48 minutos.
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1: 5:57.
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0: 6:09.
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0: 6:11. Muito bom dia, Ronda Alta. Muito bom dia, ouvintes da Navegantes FM 87.9. Senhores, estão ouvindo o programa Amanhecer no Rio Grande? É, desde cedinho aí, né? Vamos ficar até em torno de 8 horas por aqui. Meu abraço especial a todos vocês, desejando aí, né? Como é que se diz? Um dia e um final de dia abençoado nesta quinta-feira, hoje 13 de agosto.
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0: Seis horas e 12 minutos, informa o Serviço de Utilidade Pública da Navegantes FM. Falecimento, a funerária Nossa Senhora Aparecida, juntamente com o esposo Albino Rodrigues, filhos José Adir, Luiz Carlos, Eliane Aparecida, Elaine Terezinha, Ana Paula e Marinilva, genros, noras, netos, bisnetos e demais familiares, comunicam com pesar o falecimento de Maria Iraci Rodrigues, aos 74 anos de idade, ocorrido ontem no Hospital das Clínicas em Passo Fundo. O corpo está sendo velado na capela mortuária da funerária Nossa Senhora Aparecida, em Ronda Alta. Os atos de encomendação e sepultamento serão hoje às 9 horas, com celebração na capela mortuária, seguindo logo após para seu sepultamento no cemitério municipal de Ronda Alta. Comunicamos com pesar o falecimento de Maria Iraci Rodrigues, ontem ocorrido. Serviços fúnebres estão a cargo da funerária Nossa Senhora Aparecida, que sempre haja esperança e luz. Aos familiares e amigos enlutados, expressamos nossas mais sinceras condolências, informou o Serviço de Utilidade Pública da Navegantes FM.

0: É isso aí, agora são 6h14, vamos seguindo por aqui, trazendo os garotos de ouro, o Vuco Vuco, o saudoso Rui Biriva aqui com Recuerdos da 28 e Amiga Milonga com Antônio Gringo. É a música Chegando por Aqui.
1: Mas que ronco esquisito é esse, gaiteiro?

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0: amigo gaúcho da fronteira?
1: Me serve um liso daquelas, irmão velho, que matou o guarda-te.
0: Mas com esse gritando, nós temos que merecer uma cachaçinha, né?

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2: 6:29.
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6:30, programa Amanhecer no Rio Grande, nesta manhã de quinta-feira, hoje 13 de agosto. Um abraço especial para vocês ligadinhos aí, nosso amigo José Gobi, levanta cedinho todo dia, Matiã, o Via Navegantes, né, José? Um abraço especial para você aí. Chegando para ti aí, saudoso Teixeirinha com a Flor do Pago. Depois eu trago a saudosa Berenice Azambuja, Brigas de Amor, e o Adão Braz, Neri Gaúcho e Grupo Balanço, Bailes de Biboca, é música chegando por aqui.

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3: Seis horas e 53 minutos.

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6:53, vamos seguindo por aqui, trazendo o saudoso Teixeirinha, traje gaúcho, João Luiz Correia, Eu Tô Grandão, e de Campo e Mangueira com o grupo Turbinados da Vaneira.

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1: Seis horas 57 minutos. Informa o Serviço de Utilidade Pública da Navegantes FM. Falecimento. 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O corpo está sendo velado na capela 1 da funerária Nossa Senhora Aparecida, em Ronda Alta. Os atos de encomendação e sepultamento serão hoje às 9 horas com celebração na capela mortuária, seguindo logo após para seu sepultamento no cemitério municipal de Ronda Alta. Comunicamos com pesar o falecimento de Maria Iraci Rodrigues, ontem ocorrido. Serviços fúnebres a cargo da funerária Nossa Senhora Aparecida, que sempre haja esperança e luz. Aos familiares e amigos enlutados expressamos nossas mais sinceras condolências, informou o Serviço de Utilidade Pública da Navegantes FM.
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0: 7:05. E como acontece todas as manhãs, a partir das 7 horas nós temos a oração da manhã com o padre Reginaldo Manzotti. Vamos aqui, através desta oração, agradecer a Deus por mais este dia em nossas vidas. Meu amigo, minha amiga, a confiança em Deus pode transformar sua vida. A confiança em Deus pode transformar a sua vida. Basta que acredite verdadeiramente e que deixe que Ele entre no seu coração. Não importa o que fez, nem durante quanto tempo, o que importa verdadeiramente é ter fé, acreditar que para nosso Senhor nada é impossível. Ao aceitarmos e confiarmos em Deus, estamos a permitir que Ele faça uma transformação no nosso interior que pode mudar a nossa vida para sempre. Confie e dê o seu melhor. O resto fica para o cargo de Deus e Ele irá mudar a sua vida. Um grande abraço a todos, uma abençoada quinta-feira e o padre Reginaldo Manzotti chegando com a oração da manhã de hoje.
1: 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Bom dia, queridos irmãos e irmãs. Um alegre despertar para todos. Principalmente nessa Semana Nacional da Família, vamos juntos pedir pela tua, pela minha, pelas famílias de todo mundo. Em nome do Pai, do Filho, do Espírito Santo. Amém. Senhor, amado Jesus, os profetas vos anunciaram como príncipe da paz. Os anjos anunciaram paz aos homens por ocasião do vosso nascimento. Morreste na cruz para consolidar a paz entre Deus e os homens. No dia da ressurreição dissestes: a paz esteja convosco. E por isso, ó príncipe da paz, no início deste dia, nesta manhã, venho pedir: abençoai e santificai a minha família. Peço, Senhor, a graça de que minha família possa ser, de fato, formadora de valores humanos e cristãos. Que todos nós tenhamos atitudes humanas de respeito, dignidade, de valorização do próximo, de promoção humana. Abra nossos olhos às necessidades do próximo. Senhor, pedimos a graça de que nossa família seja verdadeiramente uma família cristã, autenticamente cristã. Exemplo para aqueles que vivem perto de nós. Senhor Deus, afugentai todo o mal. Livrai-nos do perigo de nos perder. E se em algum momento nossos olhares se distanciarem, Senhor, tome-nos pelas mãos e conduze-nos ao lar. Senhor Deus, abençoai a minha família e abençoai a todas as famílias. Afastai para longe das famílias brigas, desavenças, as drogas, o desemprego, a enfermidade, a mentira, a traição. Que a família seja, Senhor, um lugar de diálogo e de amor, de carinho e de afeto. Senhor, abençoai e protegei a minha família nesta manhã. Amém. Pai nosso que estais no céu, santificado seja o vosso nome. Venha a nós o vosso reino, seja feita a vossa vontade, assim na terra como no céu. O pão nosso de cada dia nos dai hoje, perdoai-nos as nossas ofensas, assim como nós perdoamos a quem nos tem ofendido. e não nos deixeis cair em tentação, mas livrai-nos do mal. Amém. Senhor, fazei da minha família formadora de valores humanos e cristãos. Um bom dia a todos.

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1: Sete horas e 27 minutos. Informa o Serviço de Utilidade Pública da Navegantes FM. 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O corpo está sendo velado na Capela 1 da funerária Nossa Senhora Aparecida, em Ronda Alta. Os atos de encomendação e sepultamento serão hoje às 9 horas, com celebração na Capela Mortuária, seguindo logo após para seu sepultamento no Cemitério Municipal de Ronda Alta. Comunicamos com pesar o falecimento de Maria Iraci Rodrigues, ontem ocorrido. Serviços fúnebres estão a cargo da funerária Nossa Senhora Aparecida, que sempre haja esperança e luz. Aos familiares e amigos enlutados, expressamos nossas mais sinceras condolências, informou o Serviço de Utilidade Pública da Navegantes.

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0: 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Sete horas e 35 minutos.
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7:36. Vamos seguindo com o amanhecer no Rio Grande, trazendo por aqui o saudoso Rui Biriva, Tonto de Saudade. Na sequência, vamos trazendo também o saudoso Volmir Martins por aqui, com o Rancho Gaúcho, e os Monarcas e a Vaneira do Brasil.

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1: Sete horas e 47 minutos. Informa o Serviço de Utilidade Pública da Navegantes FM. Falecimento. 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O corpo está sendo velado na Capela 1 da Funerária Nossa Senhora Aparecida,

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4: 7:49.
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7:50 e por aqui eu vou encerrando o programa Amanhecer no Rio Grande de hoje, deixando meu abraço especial a todos vocês, desejando aí uma abençoada quinta-feira. Eu volto amanhã, se Deus me permitir, cedinho novamente. Daqui a pouquinho mais chega por aqui o colega Everton Araújo comandando o programa Cafeína. Um abraço a todos vocês, mais uma vez desejando uma abençoada quinta-feira.

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1: Opa, bom dia para você que está aí ligado na nossa emissora. Estamos chegando com mais uma programação especial para você na manhã desta quinta-feira, dia 13. É o programa Cafeína para ti, com muita música e informação. E é claro, a tua interação 54-3364-1066 e ainda pelas nossas redes sociais, Facebook, Instagram e também o nosso aplicativo. Manhã de muita neblina, né? Por isso, redobramos os nossos cuidados no trânsito, andando mais devagar, acendendo os faróis principalmente, né? Prestando mais atenção, assim a gente vai evitar transtornos, imprudências e também acidentes neste dia, né? Muito importante. De previsão do tempo agora aí, aquela palhinha, 13 milímetros são esperados para hoje, com temperaturas entre 14 e 19 graus. Amanhã chove mais 2 milímetros, no sábado mais 2 e no domingo não tem previsão de chuva aí. É o que destaca o site meteorológico Climatempo por enquanto, né? Daqui a pouquinho, é claro, tem a previsão do tempo mais precisa, mais completa para você aqui no nosso programa Cafeína. Bom dia!

Perfeito, gente. Tá aí, Cidade Negra, Girassol. Teve Marcelo Valêncio, Surgiu Você. E também o sucesso do Tim Maia, Acende o Farol. Bom dia. 16 graus a temperatura aqui nos altos da rua Tuiuti, em Ronda Alta. Muita neblina neste momento, né? E faltam 140 dias para a gente finalizar o ano de 2026, né? Hoje estamos trilhando o dia de número 225, o 225º dia do ano. Comemoramos hoje o dia do economista, dia internacional do canhoto, dia do médico psiquiatra e dia de São Ponciano e Santo Hipólito no calendário religioso, né? Que coisa legal que a gente tá se encaminhando pro final de semana aí, no final de semana aí. A princípio, as previsões são melhores do que a gente teve durante essa semana, né? Pelo menos no domingo a gente tem previsão de sol sem previsão de chuva, né? Vamos torcer para que essa previsão se concretize, né? Porém, no domingo, a gente vai ter temperaturas aí entre 18 e 27 graus. E a semana que vem promete ser uma semana mais enxuta, né? Mais seca aí, sem previsão de chuva. É, praticamente a gente vai ter chuva só na quinta-feira da semana que vem, tá? Por enquanto, é essa a previsão que a gente tem conforme os dados dos sites Climatempo, da Somar Meteorologia, também aí do INET, né? INET. 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Bom dia pra você, o sucesso do Benson Bond, I'm sorry. 8h28.

8:31, informa o Serviço de Utilidade Pública da Rádio Navegantes. Falecimento. A funerária Nossa Senhora Aparecida, juntamente com o esposo Albino Rodrigues, filhos José, Adir, Luiz Carlos, Eliane Aparecida, Elaine Terezinha, Ana Paula e Marinilva, genros, noras, netos, bisnetos e também demais familiares, comunicam com o profundo pesar o falecimento de Maria Iraci Rodrigues, aos 74 anos de idade, ocorrido ontem no Hospital das Clínicas de Passo Fundo. O corpo está sendo velado na capela da funerária Nossa Senhora Aparecida em Ronda Alta. Celebração e sepultamento serão hoje 9 horas com celebração na capela mortuária, seguindo após para o seu sepultamento no cemitério municipal de Ronda Alta. Comunicamos com profundo pesar o falecimento de Maria Iraci Rodrigues. Ontem, ocorrido, serviços fúnebres estão a cargo da funerária Nossa Senhora Aparecida, que sempre haja esperança e luz. Aos familiares e amigos enlutados, expressamos nossas mais sinceras condolências, informou o Serviço de Utilidade Pública da Rádio Navegantes. 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

Perfeito, 8 horas mais 36 minutos. Atualização das informações aí para você, em parceria com o Jornal Correio do Povo de Porto Alegre, algumas informações que estão circulando. O Senado aprovou por 61 votos a 2 o projeto que reduz impostos federais sobre combustíveis como diesel, gasolina, etanol, biodiesel e também querosene de aviação. A proposta também já havia sido aprovada pela Câmara e agora segue para a sanção presidencial. A medida busca amenizar o impacto da alta dos combustíveis provocada pela crise no Oriente Médio e pela valorização do petróleo. A redução de arrecadação será compensada por receitas extras da União, principalmente pelo aumento dos royalties do petróleo. O projeto também prevê benefícios produtores de etanol e fertilizantes, além de recursos para a saúde, educação e medidas relacionadas à defesa. Uma pesquisa publicada na revista científica Nutrients, que analisou 82 estudos, indica que o leite pode ajudar na recuperação após atividade física e também aumentar a sensação de saciedade. O alimento é rico em proteínas, cálcio, potássio e fósforo. As proteínas do leite podem estimular hormônios ligados à saciedade, enquanto a caseína de digestão mais lenta pode prolongar a sensação de estar satisfeito. Após o exercício, o leite também pode favorecer a recuperação muscular, ajudar na reposição de energias e contribuir para a reidratação. Os pesquisadores ressaltam, porém, que o leite sozinho não controla o peso. Alimentação equilibrada, exercícios, sono adequado e outros hábitos também são importantes. E o ex-governador de Minas Gerais e candidato à presidência, Romeu Zema, criticou o atual modelo do Bolsa Família e apresentou propostas para incentivar a entrada de beneficiários no mercado de trabalho. Zema afirma que pretende manter o Bolsa Família para quem realmente precisa, mas propõe que homens em idade de trabalhar sejam incentivados e, em determinadas situações, obrigados a buscar emprego, estudar ou fazer cursos de qualificação. A proposta prevê a possibilidade de suspensão do benefício para quem recusar, sem justificativa, uma oferta formal de trabalho. O plano também inclui as chamadas casas da cidadania, com capacitação profissional, acesso a emprego, moradia e outros serviços. Já as famílias que ultrapassarem o limite de renda e deixarem o programa poderiam receber um prêmio de 5 mil, segundo a proposta apresentada por Zema. São informações que estão no Jornal Correio do Povo de Porto Alegre, na manhã desta quinta-feira, dia 13. Também aqui mais manchetes. Irã contradiz Trump e afirma que controla o Estreito de Hormuz. Caiado critica Flávio Bolsonaro por suposto erro em currículo. Inter se aproxima de Eliasson, mas falta o camisa 9. Krovinovic deve ser o último dos reforços a estrear pelo Grêmio. São informações aí do Jornal Correio do Povo, 8 horas 39 minutos.

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1: Oito horas e 43 minutos, informa o Serviço de Utilidade Pública da Rádio Navegantes. Falecimento. A funerária Nossa Senhora Aparecida, juntamente com o esposo Albino Rodrigues, os filhos José, Adir, Luiz Carlos, Eliane Aparecida, Elaine Terezinha, Ana Paula e Marinilva, genros, noras, netos, bisnetos e também demais familiares, comunicam com pesar o falecimento de Maria Iraci Rodrigues, aos 74 anos de idade. Ocorrido ontem no Hospital das Clínicas de Passo Fundo, o corpo está sendo velado na capela da funerária Nossa Senhora Aparecida em Ronda Alta. Celebração e sepultamento serão às 9 horas, com celebração na capela mortuária, seguindo logo após para o seu sepultamento no cemitério municipal de Ronda Alta. Comunicamos com o pesar o falecimento de Maria Iraci Rodrigues. Ontem, ocorrido, serviços fúnebres estão a cargo da funerária Nossa Senhora Aparecida, que sempre haja esperança e luz, informou o Serviço de Utilidade Pública da Rádio Navegantes.

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5: Oba! Alô você! Tô chegando! Muito prazer, eu sou o Silva Júnior e está no ar mais uma edição do Giro Astral. Quinta-feira, hoje, 13 de agosto de 2026. E a partir de agora você fica por dentro das previsões para o seu signo. É o Giro no Ar e eu começo com Áries. A energia que você coloca nas suas atitudes ajuda a afastar os problemas e encontrar soluções com mais facilidade. Sua disposição também melhora graças à qualidade do seu sono. Continue cuidando desse equilíbrio para manter o bom

0: Momento, número da sorte 19. Alô, touro, chega mais! Algumas divergências podem surgir nas suas relações hoje. Mantenha a objetividade e não entre em conflitos desnecessários. Sua energia pede mais organização, então evite se dispersar e planeje melhor os compromissos da agenda. Número da sorte é o 6. Alô, gêmeos, a atenção e o carinho das pessoas ao seu redor vão tocar o seu coração, então aproveite esse momento sem resistência. Só não se esqueça de fazer uma pausa, porque ninguém consegue manter o mesmo ritmo o tempo todo. Número da sorte 29, gêmeos. E daqui a pouco eu volto com mais um bloco destacando previsões para Câncer, Leão e Virgem. Não desgruda, é o Giro Astral no ar pra você.
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Perfeito, gente. 9:01. Bom dia. Já tem a nossa mensagem do dia pra você aqui nas ondas da Rádio Navegantes 87.9. O som do Fred Again com a Dario.

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1: Você já percebeu que as grandes fortunas foram feitas em silêncio? E a velha guarda, as pessoas mais velhas, né? Os bilionários, assim, às vezes são flagrados até viajando numa classe econômica. Não sei porquê, mas boa parte dos homens mais ricos que eu já ouvi falar, que eu já conheci, tinham uma camisa meio surrada e quando tinham um avião, sempre era em sociedade com os amigos. Eles jamais entraram numa Ferrari e não sabem o que é um camarote numa boate top, a não ser que tenham sociedade na boate, é claro. Um dia eu perguntei a um poderoso amigo francês por que os ricos daquela terra lá da França eram discretíssimos em relação a dinheiro, a ponto de jamais tocar no assunto e levar uma vida tipo de classe média, tranquila. Num surto de sinceridade, o meu amigo, cujas filhas só ficaram sabendo aos 40 anos de idade que o pai tinha avião, disse assim: tão perigosa quanto a inveja é a capacidade do ser humano achar que chegou ao topo. Quando ele acha que pode tudo, é aí que começa o fim. A minha avó já dizia: contra a inveja, o silêncio. Ninguém precisa saber da sua vida, das suas conquistas, dos caminhos que você pretende seguir, dos tombos, dos fracassos, enfim, da sua rotina. Você não deve explicação a ninguém. Você não precisa sair por aí gritando a felicidade ou reclamando no Facebook alguma coisa. Viver a sua vida já está de bom tamanho. Porque você já percebeu, ninguém é tão feliz e tão bem sucedido como no Facebook, lá no Instagram. A gente vê tanta coisa, nossa, parece que o mundo é o retrato da felicidade. Só felicidade. Você não precisa fazer propaganda da sua vida numa rede social para você dizer que é melhor que o outro ou coisa assim. Ninguém é melhor que ninguém. O dinheiro não te faz melhor que ninguém. O dinheiro pode até fazer de conta que as pessoas são melhores umas das outras aí, mas só fazer de conta, porque isso é um grande e lamentável engano. Uma meta a partir de hoje: ficar mais em silêncio, manter os seus segredos. Tenho uma péssima mania, sabe, de contar algumas coisas. Estava pensando agora, algumas conquistas, coisas bacanas. Tem essa péssima mania de ficar contando para os outros, mesmo sendo bem seletivo nas amizades aí. Mas eu descobri, como poucos, que a inveja não tem nome nem sobrenome, não. Ela aparece e vem de quem a gente menos imagina. Além do silêncio, a outra meta é fazer as coisas acontecerem sem ninguém perceber. Como já disse e repito, não devemos contar a nossa vida para ninguém. Não conte a sua vida para ninguém e verá como você será muito mais feliz. É, meus amigos, se tem uma frase que marcou muito e vou levar para o resto da minha vida, é essa daqui: tão perigosa quanto a inveja é a capacidade do ser humano achar que chegou ao topo. Quando ele chega, quando ele acha que chega, pelo menos, né? Quando ele acha que pode tudo, é aí que começa o fim. Tava certo, meu amigo francês. Pense nisso, viu? E que seu dia seja incrível, mas com os pés no chão, boca fechada, olhar para frente e coração como bússola. Se a gente tem isso e tem saúde, não há mal que possa nos vencer. Que o bem prevaleça, né? E que a inveja passe bem longe da gente. Bom dia pra você.

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4: Legal, turma! Estamos de volta com mais um bloco das previsões astrais e o nosso giro astral nesta quinta-feira. Agora tem mais um bloco destacando previsões para Câncer, Leão e Virgem. Eu começo com Câncer. Alô, você! Hoje será importante selecionar melhor quem faz parte do seu convívio. Sua firmeza aumenta e isso favorece boas decisões. A energia está em alta, mas controle os impulsos antes de agir para evitar arrependimentos, viu, Câncer? Número da sorte é o 12. Alô, Leão! Você dedica mais atenção às pessoas que realmente merecem o seu tempo e isso traz bons resultados. Apenas pense bem antes de assumir projetos muito grandes. Não confunda entusiasmo com excesso de confiança. Número da sorte 25. Alô, Virgem! Antes de chegar a uma conclusão definitiva, vale muito a pena refletir um pouco mais, cara. Ainda existe um detalhe importante para ajustar. Então ajuste. Sua disposição continua excelente, mas procure fugir da agitação no fim do dia para recuperar as energias. Número da sorte para você, Virgem, é o 3. E no próximo bloco vai ter previsões para Libra, Escorpião e Sagitário. É o nosso giro astral destacando as previsões para o seu signo. Ótima quinta para você. Segura que eu vou ali e volto já.
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Perfeito, 9:30, tá aí o som da Ariana Grande, Peta Alta, Ivete Sangalo, Não Precisa Mudar, e também o som do Titãs, Epitáfio. Sucessos nacionais e internacionais aqui na programação Cafeína desta quinta-feira, dia 13. Bom dia pra você. Obrigadão aí pelo rádio ligado, por você estar aí sempre com a gente em mais uma manhã, né? 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A Cotrizal informou os seus preços para esta quinta-feira do frango. 9:32, a pedido da audiência, tem Panda, Eu Te Seguro.

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1: Olá, é hora de ficar muito bem informado. O Info News está no ar. Muito prazer, eu sou o Silva Júnior. Hoje é quarta-feira, dia 12 de agosto de 2026, e essa é a notícia de agora. Um novo levantamento sobre o saneamento básico mostra que o Brasil avançou nos investimentos, mas ainda enfrenta dificuldades para universalizar os serviços. O estudo divulgado nesta semana aponta que o abastecimento de água está mais avançado, enquanto a coleta e o tratamento de esgoto continuam entre os principais desafios. Os dados analisados mostram que o setor alcançou o terceiro recorde consecutivo de investimentos em 2024, superando 29 bilhões de reais. Apesar desse avanço, pouco mais da metade do esgoto gerado no Brasil recebe tratamento. O fornecimento regular de água apresenta cenário melhor e passou a alcançar milhões de novos domicílios nos últimos anos. Mesmo assim, centenas de municípios ainda não atingiram a universalização e muitas cidades não possuem informações suficientes para avaliar o cumprimento das metas. Novos projetos e a maior participação de empresas privadas têm impulsionado a expansão dos serviços pelo país. O objetivo estabelecido pelo marco legal é ampliar o acesso à água potável e à coleta de esgoto até 2033. Daqui a pouco mais informações aqui no Info News. Fique ligado.
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5: Legal, turma! Estamos de volta com o nosso Giro Astral com mais um bloco. E agora tem destaque Libra, Escorpião e Sagitário. E eu começo as previsões do bloco com você, Libra. O dia favorece o amor, os momentos de lazer e o início de novos projetos ou relacionamentos. Conversas importantes podem fortalecer seus vínculos e trazer mais segurança. Além disso, este também é um excelente momento para viajar. Número da sorte 31, Libra. Alô, Escorpião. Você terá a oportunidade de recomeçar sobre bases mais sólidas ao lado de alguém importante. Seja verdadeiro nas suas atitudes e preserve sua autenticidade. Apesar da fase movimentada, cuide da sua saúde e deixe algumas tarefas para outro momento. Número da sorte 16. E para encerrar esse bloco, vamos com você, Sagitário. O otimismo volta com força e ajuda você a enxergar novas possibilidades para seus projetos. As próximas decisões podem trazer grandes satisfações. Reserve também um momento só para você e aproveite esse momento sem culpa. Número da sorte é o 8. Daqui a pouco tem o último bloco destacando Capricórnio, Aquário e Peixes.
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7: 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Pela legislação brasileira de trânsito, as crianças menores de 10 anos, com idade superior a 7 anos, devem ser transportadas exclusivamente no banco de trás do automóvel. Mas muitas pessoas acreditam que apenas transportar as crianças no banco traseiro possibilita que os bancos da frente protejam a criança. Muitas pessoas acreditam que apenas transportar as crianças no banco traseiro possibilita que os bancos da

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2: 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Fique ligado, a qualquer momento tem mais dicas de saúde. 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

0: Perfeito, um minuto faltando para as 10 horas da manhã, tá aí RPM, Rádio Pirata, TV Banda Melim, Peça Felicidade, Alok, Próximo Amor e também o sucesso do Panda, Eu Te Seguro. Já já tem as antiguinhas aqui no nosso programa Boomerang, não sai daí.
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1: Fala pessoal, 10:05, está começando mais um programa Bumerangue, só com as antiguinhas, anos 60, 70, 80, 90 e também as pitadinhas dos anos 2000. Vão passar por aqui até as 11 horas da manhã. Bom dia pra você, uma excelente quinta-feira de chuva. Mas eu sempre digo assim, pessoal, quem faz o dia é a gente, né? Pode estar um dia nublado, um dia chuvoso, um dia como hoje, né? Mas quem faz o dia é a gente. Faz acontecer aí, faz valer a pena, porque dias de chuva são necessários. Dias ruins também, né? Pra gente fortalecer o nosso corpo e também a nossa mente. 10:06, pra começar tem Lady Gaga, Bad Romance.

Beleza, gente, 10h24, tá aí o som da Sandy Júnior, as quatro estações. Teve Whitney Houston, teve Vanessa da Mata. E lá no comecinho também teve o sucesso da Lady Gaga com Bad Romance. 10h24, 17 graus a temperatura, chove fraco aqui no município de Ronda Alta, né? 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E olha só, neste domingo, dia 16 de agosto, tem a grandiosa festa do bairro Santa Helena. Com a seguinte programação, 10h30 tem a Santa Missa. Ao meio-dia tem aquele almoço especial caprichado com churrasco, saladas e bebidas em geral. 13h30 tem bingo para você concorrer a prêmios. E a partir das 14 horas tem reunião dançante só com banda boa. Reservas de carnes com o baixinho pelo 999063521. Com o Cleimar pelo 99643-3254. E ainda com o Jovan pelo 99908-1828. Não esquece, levar pratos e talheres. 10h27, essa versão do Sam Smith ficou ainda melhor, né? Eu gosto muito da Cyndi Lauper, mas nesta versão do Sam Smith ficou top demais, né?

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2: Muito bem, voltamos, é o último bloco de hoje do Giro Astral desta quinta-feira. Agora tem previsões para Capricórnio, Aquário e Peixes. A gente começa com você, Capricórnio. Suas conversas ficam mais leves e objetivas e o otimismo ajuda você a encontrar o melhor caminho. Administre bem seus recursos e concentre sua energia na qualidade dos seus relacionamentos. Esse equilíbrio fará toda a diferença. Número da sorte 22. Alô, Aquário, chega mais. A rotina começa a parecer mais leve e isso renova o seu entusiasmo. A solidão não combina com este momento. Aproveite para encontrar pessoas queridas, sair de casa e se divertir um pouco mais. Número da sorte é o 14. Alô, Peixes, você estará mais disposto a dedicar tempo e atenção às pessoas do seu convívio e isso será muito valorizado. As emoções recentes podem ter desgastado suas energias. Priorize um bom descanso e cuide da qualidade do seu sono. Número da sorte 27. E o nosso giro astral de hoje, quinta, vai ficando por aqui. Eu sou o Silva Júnior e volto amanhã, sexta, final de semana, com mais previsões. Grande abraço, ótima quinta e até amanhã.
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2: Olá, é hora de ficar muito bem informado. O Info News está no ar. Muito prazer, eu sou o Silva Júnior. Hoje é quinta-feira, 13 de agosto de 2026 e essa é a notícia de agora. O desemprego entre jovens aumentou no mundo e atingiu 67 milhões de pessoas em meio ao crescimento econômico mais fraco e à criação mais lenta de vagas. A taxa entre pessoas de 15 a 24 anos chegou a 12,4%, interrompendo a melhora observada após a pandemia. O cenário também preocupa pelo número de jovens que não trabalham, não estudam e não participam de cursos de formação profissional. Esse grupo representa 20% da população jovem analisada, somando mais de 257 milhões de pessoas em diferentes regiões. A Organização Internacional do Trabalho alerta ainda para a redução de vagas de nível intermediário, tradicionalmente usadas como porta de entrada para o mercado. A inteligência artificial pode aumentar essa pressão, principalmente em funções administrativas, de escritório, vendas e outras atividades mais expostas à automação. Ao mesmo tempo, oportunidades que exigem maior qualificação continuam crescendo em áreas como ciência, engenharia, saúde e tecnologia da informação. Nos países mais pobres, porém, muitos jovens acabam recorrendo ao trabalho informal, com menor proteção trabalhista e acesso limitado a benefícios sociais. Daqui a pouco mais informações aqui no Info News. Fique ligado.
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3: Muito bem, voltamos. É hora de mais um bloco do Info News para você continuar muito bem informado nesta quarta-feira. A Anvisa revogou as medidas que proibiam a comercialização, distribuição e propaganda de medicamentos em plataformas digitais e aplicativos. A mudança atinge serviços como iFood e Rappi, além de marketplaces como Mercado Livre e Americanas, mas ainda não representa autorização automática para venda. A decisão acompanha a entrada em vigor da nova legislação para o comércio farmacêutico no país. Para que os medicamentos possam ser oferecidos pelas plataformas, ainda será necessária uma regulamentação específica com as condições para funcionamento desse tipo de serviço. A nova lei também permite a instalação de farmácias dentro de supermercados, desde que funcionem em espaços delimitados e exclusivos para atividade farmacêutica. Medicamentos não poderão ficar expostos em bancadas, estandes ou gôndolas abertas para as demais áreas dos estabelecimentos. O Mercado Livre já mantém uma operação farmacêutica restrita a algumas regiões da cidade de São Paulo, com produtos fornecidos por farmácias físicas. Vendedores comuns e lojistas terceirizados continuam impedidos de anunciar medicamentos enquanto as novas regras não forem regulamentadas. Daqui a pouco mais informações aqui no Info News. Fique ligado.
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3: Coma mais alho. O alho é rico em antioxidantes e ajuda a combater a inflamações, diz Carmia Borek, PhD, professor e pesquisador do Departamento de Saúde Pública e Medicina da Família na Tufts University School of Medicine, em Boston, nos Estados Unidos. Ele ajuda a aumentar as defesas contra doenças e provavelmente ajuda a prevenir o câncer e melhorar a saúde do coração.
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3: Dicas de economia. Para saber como economizar dinheiro e investir, é preciso pesquisar para encontrar a melhor opção de investimento, com retornos mais atrativos e menor custo. Use a internet para fazer simulações em diferentes plataformas e compare qual oferece os melhores benefícios. E você terá mais ganhos para aplicar no seu orçamento.

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0: 11:07, está no ar o nosso programa informativo com avisos, comunicados e demais recados. Hoje, quinta-feira, dia 13 do mês de agosto de 2026. A gente sempre começa com as nossas informações sobre os produtos agropecuários, sobre as cotações, os commodities. Para a região norte, soja R$124 a saca, milho R$58 a saca e o trigo de pH 78, R$70 a saca. Preços válidos para a região norte e também para a região noroeste. 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Para complementar sempre as nossas informações, tem também aí os indicadores agropecuários com a agência Rádio Web.
1: Indicadores agropecuários com Diego Brião. Soja.
2: Os contratos futuros de soja com vencimento em agosto registraram elevação nos Estados Unidos na quarta-feira. Na Bolsa de Chicago, a cotação era de US$11,64 por bushel. Valores no mercado físico no Brasil por saca de 60 quilos. Estado do Mato Grosso, cidade de Rondonópolis, R$136. E Rio Grande do Sul, Nonoais, R$123.
1: Boi gordo.
2: Em São Paulo, na B3, os contratos com vencimento em agosto eram negociados ao final da quarta a R$349,40 por arroba. Houve queda de 0,21% no dia. Boi à vista no Mato Grosso, em Cuiabá, R$325,75 por arroba.
1: Café.
2: Os contratos futuros de café arábica com entrega prevista para setembro terminaram a quarta-feira em Nova York, nos Estados Unidos, em elevação. A cotação era de R$2.325,90 por saca de 60 quilos. No Brasil, no mercado físico, valores do café arábica tipo 6 por saca de 60 quilos. Minas Gerais, Varginha, R$1.870. E São Paulo, Franca, R$1.860.
1: Milho.
2: Valores no mercado físico por saca de 60 quilos. Paraná, Marechal Cândido Rondon, R$57. Valor em estabilidade na comparação com a cotação anterior. E Goiás, Rio Verde, R$53, também em estabilidade.
1: Laranja.
2: Os contratos futuros de suco de laranja com entrega prevista para setembro terminaram a quarta em Nova York em queda. A cotação era de US$138,25 de dólar por libra-peso. Valor da laranja pera extra no mercado físico. Minas Gerais, Belo Horizonte, R$1,90 por quilo em elevação. Valores no mercado físico, Rio Grande do Sul, região serrana, tipo Niágara, média semanal, R$7,33 por quilo, em queda, e Pernambuco, tipo Isabel, preço médio comercial, R$120 por caixa de 18 a 20 quilos, em estabilidade.
1: Algodão.
2: Valores do algodão em pluma, por arroba, Mato Grosso Sorriso, R$131,42 em elevação. E Bahia, região oeste, R$137,33 em estabilidade.
1: Cacau.
2: Os contratos futuros de cacau com entrega prevista para setembro terminaram a quarta em Nova York em elevação. A cotação era de US$5.619 por tonelada.
1: Indicadores agropecuários, um conteúdo do Grupo Rádio Web. Informação que amplifica conexões.

Perfeito, 11 horas e 11 minutos. Estamos de volta com o nosso programa Espaço Aberto aqui pela Rádio Navegantes. É, neste dia de chuva, né? Alguns destaques da previsão do tempo também por aqui. Para esta quinta-feira, o acumulado total de chuva prevista é de 13 milímetros. É claro, né, que grande quantidade dessa chuva já aconteceu nessas pancadas que tivemos durante o amanhecer, né? E também, um pouquinho antes, aí também tivemos chuva, né? As temperaturas para hoje entre 14 e 19 graus. Neste momento já temos uma temperatura aí de 18 graus. Para amanhã, sexta-feira, a chuva prevista é de 2,8 milímetros, com as previsões de temperatura entre 14 e 20 graus. Para amanhã, então, 2,8, para sábado, 2,3. E as temperaturas, elas vão aumentando gradativamente. Como a gente já começou a semana com frio, a gente já tá com temperaturas amenas, né? Lá no domingo, dia 16, temperaturas rondando os 30 graus, tá? Na segunda-feira, mais quente ainda. E na terça-feira, mais quente ainda. Depois, vem de novo essa sequência de chuva, né? Depois de terça-feira, então, já temos chuva novamente. Dá uma tréguazinha entre domingo e terça-feira. E na quarta já regressa chuva aqui pro município de Ronda Alta, se não retornar antes, né? São previsões que a gente vai passando de programação em programação para você ficar muito bem informado. E a Rua 15 de Novembro recebe nova etapa da retirada de fios em desuso. Nesta quarta-feira, dia 12, ontem, né, foi realizado mais uma etapa do mutirão de retirada de fios em desuso em Ronda Alta. A ação aconteceu na Rua 15 de Novembro e contou com a participação da Prefeitura Municipal, RGE, empresas de telecomunicações e demais parceiros envolvidos no trabalho. Durante a atividade, foram retirados cabos sem utilização e realizados ajustes na rede existente, contribuindo para a organização da infraestrutura urbana e também para a segurança da população. O mutirão faz parte de um trabalho contínuo desenvolvido no município com o objetivo de reduzir a poluição visual, prevenir acidentes e também garantir mais segurança para motoristas e pedestres. Novas etapas da ação devem ocorrer em outros pontos da cidade nos próximos meses. Ronda Alta fortalece a rede de proteção e enfrentamento à violência contra as mulheres. Na tarde do dia 11 de agosto, as psicólogas Laiane Fátima Mazoneto e Patrícia Pietrobelli, de Ronda Alta, participaram do município de Entre Rios da formação da porta de entrada ao acompanhamento, como organizar a resposta municipal a situações de violência contra as mulheres. Essa informação está lá nos informativos da Prefeitura Municipal de Ronda Alta no Facebook. Também informações sobre o projeto Vivencer, também lá no Facebook da Prefeitura Municipal de Ronda Alta. E Ronda Alta recebeu nesta quarta-feira, dia 12 de agosto, o projeto Coprel na Escola, uma iniciativa voltada à educação e conscientização das crianças sobre o uso responsável da energia elétrica. A atividade foi realizada a partir das 14 horas no Salão Paroquial, reunindo estudantes do primeiro ao quinto ano das escolas municipais e estaduais de Ronda Alta. Participaram deste momento, né? Alunos das escolas Mendessá, professor Alderi Fac, Herculino Baldissarella, Alfredo Gavioli, Fancavan, Luiz Conco e Isabel de Orleans. Eleição para conselheiras tutelares de Ronda Alta. A Prefeitura de Ronda Alta convida a comunidade a participar da escolha das novas conselheiras tutelares do município. As candidatas, então, aí: Anne Lise Cavazini Barucchi e Tassiane Amélia Marcon Candaten. São as duas, então, aí que estarão concorrendo a conselheiras tutelares. Data da votação, então, acontece no dia 29 de agosto,
das 8 até as 17 horas na Escola Alfredo Gavioli. Poderão votar então pessoas que estejam com o seu título de eleitor regularizado a partir do dia 28 de maio. Para votar então é necessário apresentar documento oficial com foto. Lembrando que a sua participação é fundamental para fortalecer a proteção dos direitos de crianças e adolescentes. Venha exercer a sua cidadania e faça parte desta escolha.

E agora então, complementando as nossas informações resgatadas no Facebook da Prefeitura Municipal de Ronda Alta, também tá chegando por aqui os informativos da Prefeitura Municipal de Ronda Alta.

Muito bem, está no ar os informativos da Prefeitura Municipal de Ronda Alta. Os principais destaques, avisos e também comunicados. Começamos aqui com os avisos gerais. Siga no Instagram o perfil oficial da Defesa Civil de Ronda Alta e fique por dentro das notícias e também avisos sobre o clima no município e pela região. Procure por Defesa Civil Ronda Alta ou arroba Defesa Civil Ronda Alta na plataforma Instagram. A administração informa que está circulando e-mails falsos sobre irregularidades para com a prefeitura. Pedimos cautela a todos para que não caiam em golpes e não concedam seus dados pessoais em links suspeitos. A prefeitura não entra em contato através de e-mail. Ressaltamos também que o nosso conteúdo oficial é de divulgações. Ele é feito através do site e também de redes sociais oficiais da administração. A administração informa também que circulam postagens falsas em redes sociais através de anúncios sobre cursos oferecidos pela administração juntamente com o governo federal. Não caiam em golpes. As postagens não são oficiais. Procure as redes sociais oficiais, que é Prefeitura de Ronda Alta no Facebook e também no Instagram. Se o conteúdo não estiver postado nestas páginas, ele é falso. Fique atento. Aviso geral aos motoristas do nosso município: o processo de recapeamento asfáltico da Rua 15 de Novembro foi concluído. O próximo passo agora é a demarcação e também a pintura, assim que as condições climáticas forem favoráveis. Em breve será divulgado o cronograma. Agradecemos a compreensão de todos. Defesa Civil, atenção, a Administração Municipal e a Defesa Civil de Ronda Alta orientam que a população redobre os cuidados e também acompanhem as atualizações dos órgãos oficiais, né, sobre o clima nos próximos dias. Em caso de necessidade, sempre tem aí os contatos para ajuda, né? Bombeiros Voluntários 999-22-5444, WhatsApp. Brigada Militar também, 999-47-4792. Secretaria de Obras, 999-28-8898. Defesa Civil, 99666-2889. E ainda pelo WhatsApp da Polícia Rodoviária, 51-98595-6277. Lembrando que todos os telefones aí possuem WhatsApp. No setor do CRAS, os atendimentos ao público para serviços de apoio ao INSS e ao gov.br estão acontecendo nas terças e quintas, das 9 às 16 horas no CRAS. Maiores informações pelo 3364-1301. Quer participar do programa habitacional de Ronda Alta? Siga o passo a passo. Acesse o site da prefeitura, www.rondaalta.rs.gov.br/site. Vá até a aba habitação, baixe e preencha os documentos que tem lá, né? Declaração, ficha de inscrição habitacional e também o formulário de recurso administrativo. Depois de preencher, você tem que escanear os documentos e também enviar pelo link disponível, clicando em adicionar arquivos. Pronto, a sua inscrição estará realizada. Caso você não tenha acesso aos formulários, confira o cronograma de atendimento para a realização das inscrições presenciais nas redes sociais da administração. A Secretaria de Agricultura e Meio Ambiente informa que o programa Dissemina, focado no melhoramento genético da bovinocultura leiteira,
através de inseminações artificiais segue ativo. Os produtores interessados não precisam realizar qualquer tipo de inscrição, sendo apenas necessário, né, entrar em contato com a secretaria quando necessitarem dos serviços. Informações, contatos aí, 99977-6773, 99674-2637, também pelo 99620-3385 e 3364-5900. Setor de Educação, a Secretaria Municipal de Educação e Desporto informa: inscreva-se para o estágio remunerado por intermédio da ARAC na área de Educação. 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Recolhimento de lixo. Atenção para o cronograma de recolhimento de lixo na cidade interior e também balneários. Segunda-feira, cidade Santa Helena, ABB, bairro Ipiranga, Centrinho, Avenida Presidente Vargas, 15 de novembro e Rua Rio Branco. Segunda-feira, balneários, Rancho Branco, Videiras das Palmeiras, Parque das Águas, Passo da Entrada, Demarco, Águas Claras, Parque da Justiça, Parque da Amizade, Loteamento de Césaro, Loteamento Correia, Loteamento Breda, Loteamento Primavera e também Loteamento Bonavigo. Terça-feira na cidade, Boa Esperança, Viveiro Municipal, Rua Miguel Beus, bairro Quiri, Aparecida e Santa Bárbara. Terça-feira no interior, Linha Cascavel, Natalino, Macali 1 e 2, Brilhante, Arvoredo, Conquistadora e Santa Catarina. Na quarta-feira, Rua Belo Horizonte, Distritos Industriais, Centrinho, Avenida Presidente Vargas, Rua 15 de Novembro, Rio Branco e Área Indígena. Na quinta-feira, Santa Helena, ABB, bairro Ipiranga, Avenida Presidente Vargas, 15 de novembro e Rua Rio Branco. Na sexta-feira, Boa Esperança, Viveiro Municipal, Rua Miguel Beus, bairro Quiri, Aparecida, Santa Bárbara e Centrinho. Sexta-feira, interior, uma vez por mês, na última semana, Linha Sanga Matias, Cavazini, Marcon, Divisória, Bela Vista Guzati, Bela Vista São Pedro, Linha Vitória, Linha Seca, Linha Árcego, Linha Siqueira, São Sebastião, Santa Lúcia, Passo da Entrada e também Dona Clara. No sábado, Avenida Presidente Vargas, 15 de novembro e Rua Rio Branco. Este, portanto, é o roteiro, né, do recolhimento de lixo no município de Ronda Alta. Por aqui também encerramos os nossos informativos da Prefeitura Municipal de Ronda Alta.

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0: Quinta-feira, 13 de agosto de 2026. Este é o Giro de Notícias. Eu sou Norberto Notari e você acompanha os destaques do momento. Os ministros do Tribunal Superior Eleitoral devem discutir hoje se proíbem de forma ampla o uso de deepfakes na campanha eleitoral e qual a punição para casos de violação da regra. A reunião será fechada e deve ocorrer após a sessão de julgamentos do plenário. O encontro foi marcado pelo presidente do TSE, Cássio Nunes Marques. A Câmara instalou uma comissão especial para discutir a proposta de emenda à Constituição da redução da maioridade penal. A PEC tem o objetivo de reduzir de 18 para 16 anos a idade para adolescentes irem presos em estabelecimentos prisionais comuns e não no sistema socioeducativo. O deputado Pedro Uczai, do PT de Santa Catarina, está consciente, com boa evolução clínica e sem comprometimento cognitivo ou motor, de acordo com nota emitida pela assessoria do parlamentar. Ele sofreu um AVC na última terça durante reunião do Colégio de Líderes. O deputado segue internado em Brasília para a realização de exames complementares. A Polícia Militar iniciou nesta manhã uma operação contra a expansão territorial do Comando Vermelho em diversas regiões do Rio de Janeiro. A ofensiva mobiliza 27 batalhões, unidades do Comando de Operações Especiais e os 8 comandos de policiamento de área. A diligência tem o objetivo de cumprir mandados de prisão, apreender armas e drogas e recuperar veículos roubados, além de retirar as barricadas. O Palmeiras empatou em casa com o Cerro Porteño por 1-1 no primeiro jogo das oitavas de final da Libertadores. O time paulista perdeu a oportunidade de ter vantagem para a partida de volta fora de casa. Mesmo resultado para Cruzeiro e Flamengo em Belo Horizonte. Hoje o Corinthians encara o Rosário Central e o Mirassol recebe a LDU. Pela Sul-Americana, o Atlético Mineiro venceu o Bragantino por 1-0 em Bragança Paulista. Agora, o time vai com vantagem para o segundo jogo. Hoje, 3 brasileiros entram em campo. Vasco encara o Olímpia, o Santos recebe o Macará e o Botafogo enfrenta o Cienciano. O Giro de Notícias é uma produção da Agência Rádio Web. Produção e apresentação, Norberto Notari. Trabalhos técnicos, Mário Melo.
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audiência incrível. Sempre estamos aqui levando o que há de melhor nessa quinta-feira especial. Vai ser demais, hein, pessoal? Com o melhor das bandas do Sul pra você, Bandas e Companhia. Confira.

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0: Neste compasso camponeiro balanço, reminiscência versus chucros no ar.
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gostou, faz barulho. Quem gostou, faz barulho aí. Levanta a mão quem gosta de cavalo, compadre. Ei, a gauchada da Serra, o Serrano é um grande montador por excelência. Então, pra quem gosta aí, compadre, de cavalo, aqui vai, Liberdade Chucra.

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2: Nós que gravamos Rosto Desmaquiado.

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1: A música não para. Vamos tocar já na sequência mais grandes sucessos, porque você está junto comigo em Bandas e Companhia.

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Volta aqui, Nando Pinheiro. Vem que tem músicas de bandas, vem que tem as melhores da regionalidade do sul do Brasil. Bandas e companhia, vamos conferir as próximas músicas.

0: curtindo a nossa programação Bandas e Companhia com a apresentação de Nando Pinheiro. Deixa eu tomar uma aguinha ali, é coisa rápida. Daqui a pouco eu volto trazendo só as melhores. Bandas e Companhia.
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6: Uma hora e 35 minutos.
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1: Fantasy Companhia, tocando o que há de melhor pra você. De volta aqui, Nando Pinheiro. Vem que tem músicas de bandas, vem que tem as melhores da regionalidade do sul do Brasil. Bandas e Companhia, vamos conferir as próximas músicas. 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
1: Ter você na sua rádio preferida. Bandas e Companhia, com apresentação de Nando Pinheiro. Aumenta o volume porque tem mais, tem muito mais sucessos pra você.

Isso é só na base do pandeiro aí. No pandeirinho, na palma da mão assim, ó.

cantar com o Minuano. Eu vou dançar. 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

0: chegamos ao final de mais uma edição de Bandas e Companhia comigo, Nando Pinheiro. Obrigado pela audiência até aqui. Continue na sua emissora favorita, porque você sabe, aqui a música não para. Bandas e Companhia de volta na próxima edição. 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
0: Olá, pessoal! Olá, pessoal! Estamos aqui ao vivaço pra você em mais uma edição do Show da Tarde. Prepare-se aí para uma tarde cheia de diversão, de interatividade, informação e, claro, os sucessos que não saem do

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1: Olá, voltamos com mais um bloco do Info News, deixando você muito bem informado nesta quinta-feira. Órgãos de defesa do consumidor do Espírito Santo propuseram que sites e aplicativos de aposta sejam obrigados a informar claramente o risco de perda antes de cada aposta. A sugestão foi encaminhada ao Ministério da Fazenda e busca tornar mais transparente a decisão dos apostadores. A proposta prevê uma fórmula padrão para calcular a probabilidade de prejuízo com base nas próprias cotações oferecidas pelas plataformas. A chance de perder também teria de aparecer com o mesmo destaque visual dado aos possíveis ganhos apresentados ao usuário. Nos casos em que o risco de perda pode ultrapassar 80%, uma mensagem específica deverá alertar o apostador antes da confirmação. Em uma simulação apresentada pelo grupo, uma aposta que poderia pagar 17 vezes o valor aplicado apresentava aproximadamente 94% de chance de perda. O Ministério da Fazenda confirmou o recebimento da proposta, que será analisada pela Secretaria de Prêmios e Apostas. Ainda não existe prazo para uma decisão, mas a sugestão poderá futuramente ser incorporada às regras nacionais do setor. Daqui a pouco mais informações aqui no Info News. Fique ligado.
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3: Olá, é hora de ficar muito bem informado. O Info News está no ar. Muito prazer, eu sou o Silva Júnior. Hoje é quarta-feira, dia 12 de agosto de 2026, e essa é a notícia de agora. Um novo levantamento sobre o saneamento básico mostra que o Brasil avançou nos investimentos, mas ainda enfrenta dificuldades para universalizar os serviços. O estudo divulgado nesta semana aponta que o abastecimento de água está mais avançado, enquanto a coleta e o tratamento de esgoto continuam entre os principais desafios. Os dados analisados mostram que o setor alcançou o terceiro recorde consecutivo de investimentos em 2024, superando 29 bilhões de reais. Apesar desse avanço, pouco mais da metade do esgoto gerado no Brasil recebe tratamento. O fornecimento regular de água apresenta cenário melhor e passou a alcançar milhões de novos domicílios nos últimos anos. Mesmo assim, centenas de municípios ainda não atingiram a universalização e muitas cidades não possuem informações suficientes para avaliar o cumprimento das metas. Novos projetos e a maior participação de empresas privadas têm impulsionado a expansão dos serviços pelo país. O objetivo estabelecido pelo marco legal é ampliar o acesso à água potável e à coleta de esgoto até 2033. Daqui a pouco mais informações aqui no Info News. Fique ligado.
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6: 2:35.
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2: Intervalo comercial, a gente tá de volta aqui com mais uma dose de música boa no seu Show da Tarde. Tá prontinho aí pra embalar mais ainda as melhores? E aí, tá prontinho pra ouvir aí somente as mais da tarde? Então se liga e vem junto com a gente.

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3: Dicas de economia. Para saber como economizar dinheiro e investir, é preciso pesquisar para encontrar a melhor opção de investimento, com retornos mais atrativos e menor custo. Use a internet para fazer simulações em diferentes plataformas e compare qual oferece os melhores benefícios. E você terá mais ganhos para aplicar no seu orçamento.

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1: Tudo para mais um super bloco musical repleto de sucessos aqui no seu Show da Tarde. Ó, espero que você esteja animadão aí, hein? Pois estamos aqui naquele clima, daquele jeito, no pique, hein? Bora aumentar o volume aí porque é da tarde. Ó, espero que você esteja animadão aí, hein? Pois estamos aqui naquele clima, daquele jeito, no pique.

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1: Menos é mais no Turma no Quintal. 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
1: Mais uma seleção musical do seu Show da Tarde. Olha, prepare-se porque essa seleção promete. Você vai cantar, você vai dançar, você vai se divertir ao som dos hits aí do momento.

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7: Olá, voltamos com mais informações no Info News desta quinta-feira. A Agência Nacional de Proteção de Dados determinou a suspensão das transmissões ao vivo do Discord em todo o Brasil. A medida atinge o recurso Go Live e busca reduzir riscos de violações graves contra crianças e adolescentes dentro da plataforma. A decisão foi tomada após a identificação de falhas nos mecanismos de moderação e proteção de menores durante transmissões em tempo real. O Discord terá 3 dias úteis para cumprir a determinação, mas continuará funcionando normalmente para mensagens de texto e conversas por voz. A agência apontou que a própria estrutura do serviço dificulta a identificação automática de conteúdos inadequados durante as transmissões. O número de denúncias envolvendo a plataforma também cresceu 54% nos primeiros 7 meses deste ano, chegando a 406 registros. A suspensão permanecerá por tempo indeterminado até que o Discord comprove a adoção de medidas de segurança consideradas adequadas. O recurso só poderá voltar a funcionar com autorização da agência e a empresa ainda poderá recorrer da decisão. Daqui a pouco tem o último bloco de hoje do Info News. Fique ligado.
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4: Muito bem, voltamos. É hora de mais um bloco do Info News para você continuar muito bem informado nesta quarta-feira. A Anvisa revogou as medidas que proibiam a comercialização, distribuição e propaganda de medicamentos em plataformas digitais e aplicativos. A mudança atinge serviços como iFood e Rappi, além de marketplaces como Mercado Livre e Americanas, mas ainda não representa autorização automática para venda. A decisão acompanha a entrada em vigor da nova legislação para o comércio farmacêutico no país. Para que os medicamentos possam ser oferecidos pelas plataformas, ainda será necessária uma regulamentação específica com as condições para funcionamento desse tipo de serviço. A nova lei também permite a instalação de farmácias dentro de supermercados, desde que funcionem em espaços delimitados e exclusivos para atividade farmacêutica. Medicamentos não poderão ficar expostos em bancadas, estandes ou gôndolas abertas para as demais áreas dos estabelecimentos. O Mercado Livre já mantém uma operação farmacêutica restrita a algumas regiões da cidade de São Paulo, com produtos fornecidos por farmácias físicas. Vendedores comuns e lojistas terceirizados continuam impedidos de anunciar medicamentos enquanto as novas regras não forem regulamentadas. Daqui a pouco mais informações aqui no Info News. Fique ligado.
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6: Coma mais alho. O alho é rico em antioxidantes e ajuda a combater a inflamações, diz Carmia Borek, PhD, professor e pesquisador do Departamento de Saúde Pública e Medicina da Família na Tufts University School of Medicine, em Boston, nos Estados Unidos. Ele ajuda a aumentar as defesas contra doenças e provavelmente ajuda a prevenir o câncer e melhorar a saúde do coração.
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4: 3:35.
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5: 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Hábitos saudáveis para a saúde mental. Priorize uma alimentação saudável e equilibrada como a dieta mediterrânea, rica em frutas, vegetais, grãos integrais e gorduras saudáveis, pois eles estão ligados diretamente à saúde mental. Esse padrão alimentar reduz a inflamação no corpo e promove o equilíbrio neurotransmissor como a serotonina. Uma dica prática, planeje refeições semanais simples com alimentos naturais e evite alimentos ultraprocessados. Pacientes que adotam hábitos alimentares saudáveis relataram melhoras significativas no humor. Fique ligado. 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

Boa noite, gente! Vocês não têm noção da alegria, do prazer que é estar aqui junto com vocês. Vamos fazer essa noite a melhor noite do mundo. Tudo pra vocês. Simbora! Simbora!

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1: Tempo voa, hein? Programa bom é assim mesmo, mas calma, calma, gente. Amanhã tem mais Show da Tarde pra você. Posso contar com sua audiência? Claro que sim, né? Então se liga, sintoniza, porque amanhã tem mais Show da Tarde, hein? Tchau, tchau.
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1: Muito bem, voltamos com o último bloco de hoje do nosso Info News, deixando você bem informado nesta quinta-feira. E essa é a notícia de agora. A Câmara dos Deputados avançou com uma proposta que aumenta as punições para motoristas responsáveis por acidentes após consumir bebida alcoólica. O projeto recebeu parecer favorável nesta quarta-feira, dia 12, e prevê penalidades mais severas quando a ocorrência resultar em morte ou invalidez permanente. Nos casos com morte, a proposta estabelece suspensão do direito de dirigir por 10 anos e multa equivalente a 50 vezes a penalidade prevista atualmente. Se a vítima ficar permanentemente inválida, o motorista poderá perder o direito de dirigir por 5 anos e receber multa multiplicada por 20. As punições só poderão ser aplicadas quando ficar comprovada a responsabilidade do condutor pelo acidente, nas circunstâncias previstas. O texto altera o Código de Trânsito Brasileiro e ainda precisa avançar na Câmara antes de seguir o processo de aprovação no Congresso. A proposta será analisada agora pela Comissão de Constituição e Justiça e da Cidadania. Para virar lei, o projeto ainda terá de concluir sua tramitação e receber a aprovação do Congresso Nacional. Assim encerramos a edição desta quinta do Info News. Eu sou Silva Júnior e amanhã sexta volto com mais notícias, deixando você muito bem informado. Grande abraço, ótima quinta e até amanhã.
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7: 4:35.
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17h05, 17:05, nós estamos chegando mais um programa Som da Terra no Ar, aqui na Rádio Comunitária Navegantes, trazendo para você muita música boa. É a partir de agora aqui na Navegantes até as 19 horas. O Som da Terra tá com você também, depois do Máquina do Tempo. Nós chegamos!

quando você sorri. Fica só mais um pouquinho com a Navegantes que tá chegando. Deixa a estrada me levar. Juliano César da Navegantes. Alô, você. Participe 3364-1066. Eu sou o Roger com você até as 19. Deixa seu recado.

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1: É isso aí, 17 horas mais 12 minutinhos, né? Tá chegando a hora, comunidade do bairro Santa Helena. É, tá chegando a hora daquela grande festa na comunidade do bairro Santa Helena, meu amigo, dia 16, domingo. É, tá chegando a hora da festa do bairro Santa Helena e as reservas de carnes, né? As reservas de carnes podem acontecer com o baixinho, ó, telefone 99906-3521, com o Cleimar no 99643-3254. Também com o Jovan no 99908-1828. Não vai ficar sem carne, né? Não vai deixar pra última hora. Chama no WhatsApp essa gurizada aqui, o Baixinho, também o Cleimar e o Jovan. Vai reservando a sua ficha pro almoço. Grandiosa festa, dia 16 de agosto, lá do bairro Santa Helena. Um abraço pessoal do bairro Santa Helena. 17 horas 13 minutos. E olha, os mateadores estão chegando, Bairro de Santana. Depois tem os Farrapos, Ecos do Pampa. Na sequência tem Adalberto e Adriano Culpados e ainda o Ginigeno com a brusa amarela daquelas, né?
2: Mas que barbaridade!
1: Sim, senhor, é isso mesmo. Simbora que é Navegantes, tem som pra você.

0: 5:17.
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3: 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Tá meio aquele tempo fechado, mas tá assim o tempo, né? Por aqui tá assim. Adalberto e Adriano da Navegantes, Culpados, depois tem Chora, meu bem, com o Pião Carreiro, Zé Paulo.
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0: 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Navegantes, 17 horas 32 minutinhos, segunda página lá no Facebook da Rádio Navegantes. Uma ventania causou destruição no interior de União da Serra. Uma forte ventania atingiu o interior de União da Serra na manhã de hoje, causando destruição principalmente na região da linha nona. Árvores foram derrubadas, estruturas de aves, né? Estruturas de aviários. Foram arrancadas as estruturas devido à força dos ventos. Diversas propriedades foram atingidas pela força dos ventos. Segundo o prefeito Cleonir Taufer, o fenômeno apresentou características semelhantes às de um tornado, mas a confirmação ainda depende da avaliação técnica de órgãos responsáveis. Está lá na página da Rádio Comunitária Navegantes na internet. Vamos com música, 17:33. Siga a página da Rádio Navegantes. Você não segue a página ainda? Então vai lá e segue, vai lá, abre a página lá e clica lá em seguir, né? Aí toda vez que a Rádio Navegantes produz uma informação, você vai receber uma notificação do que aconteceu. 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Renascemos, porque você merece o melhor. 17:34, galerinha da Instalar Materiais de Construção, tomando aquele chimarrão e ouvindo a Navegantes. Chora Meu Bem, Pião Carreiro, Zé Paulo, Blusa Amarela, o Gino e Geno, depois meu agradecimento com Criolo dos Pampas aqui na Navegantes. Bora curtir que a moda é boa.

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1: 7h43, chegando o crioulo dos Pampas, meu agradecimento da Navegantes. É, sucessos por aqui na programação da comunitária Navegantes até às 19 horas com você.

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1: 17:58, oriunda Bartolomeu Mairese, que em breve vai estar no programa Encontro de Violeiros de novo, viu? Bem campeiro e carinhoso com o Tia Garotos e Me Toque Uma Vaneira com os Galdérios Serranos aqui na programação da Navegantes, né? Muita música boa para você, são 17:59, 17:59, depois da nossa reflexão no finalzinho das 18h, nós vamos retornar com muita música boa, inclusive Socando Canjica com Tibúrcio da Estância e João Luiz Correia. É um minutinho só, vamos para nossa reflexão com o Padre Léo e já já estaremos novamente de volta com muita música para você.
2: Bênção e paz, peregrinos de esperança, aos pés de Maria, Mãe dos Navegantes. Ave Maria, cheia de graça, o Senhor é convosco. Bendita sois vós entre as mulheres, e bendito é o fruto do vosso ventre, Jesus. Santa Maria, Mãe de Deus, rogai por nós, os pecadores, agora e na hora de nossa morte. Amém. Oremos. Ó Deus, Pai de amor e misericórdia, que pela graça do Espírito Santo, por meio da Sagrada Família, quisestes habitar conosco em Jesus, nós agradecemos vossa presença e todos os benefícios recebidos pela intercessão de Maria, Senhora Nossa. Atendei também nossa súplica de peregrinos de esperança neste santo ano jubilar e guardai-nos sobre a vossa proteção de Pai, Filho e Espírito Santo. Amém. Um grande abraço. Nos vemos na missa. Tchau, tchau.
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0: Los Garotos de Ouro, Coração Vagabundo.
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0: Garotos de Ouro, Coração Vagabundo, 18 horas mais 7 minutos aqui na Navegante. Já já, chegando Tiburcio da Estância, socando canjica.
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Eita, fala a verdade, que agora deu uma vontade de comer uma canjica, não deu? Coisa boa, né? 18 horas mais 11 minutos, 18 com 11. Tempo estável aqui, tempo instável aqui em Ronda Alta. E como é que tá o tempo aí da sua cidade? Pois é, temperatura aqui tá na casa dos... nós começamos com 18 graus, 17 graus a temperatura, umidade relativa do ar em 92%. Depois do socar aquela canjica boa, né? Nós vamos rapidão com as informações do supermercado Navarro e na sequência eu volto com Porca Véia, balanço do bugio. 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

0: 18h26. Lá na página da Rádio Navegantes você tem várias informações, inclusive informações do trânsito, né? O trânsito que mais mata, eu acho que é o trânsito do Brasil, né? Que coisa séria, né? Operação Santaninha, prende homem e apreende 57 ovinos na fronteira oeste do Rio Grande do Sul. Polícia Civil prendeu um homem e apreendeu 57 ovinos sem procedência comprovada durante a Operação Santaninha, realizada em Caçapava do Sul e Santana da Boa Vista, na região da Campanha. Também foram apreendidos uma arma de fogo e munições. A ação investiga uma sequência de furtos de animais na região, incluindo o abate de 18 ovinos em uma propriedade rural. A operação foi coordenada pelo DECRAB de Bagé, com apoio da Brigada Militar e outras unidades especializadas, segundo as informações do Panambi News. Vamos em frente, 18h27 aqui na Navegantes. Chegando as informações do Supermercado Navarro, depois tem Oswaldir e Carlos Magrão na Navegantes, dentre nós.
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0: Oswaldir e Carlos Magrão, 18:31.

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0: Estamos de volta, meu amigo. Ah, meu amigo Zé da Gaita, daqui a pouquinho nós toca a sua música, né? Aquele abraço, Cidade Não Me Toque. Olha os destaques. 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El Niño tem 69% de chance de atingir intensidade histórica entre outubro e dezembro, aponta a agência dos Estados Unidos. A anomalia de mais 2,6 graus centígrados no Pacífico, né, Equatorial, já é a mais alta desde o Super El Niño de 2015. O El Niño caminha para se tornar o fenômeno mais intenso já registrado na série moderna do monitoramento do Pacífico Equatorial, segundo o boletim semanal mais recente da Administração Nacional de Oceanos e Atmosfera dos Estados Unidos, o NOAA. A anomalia de temperatura da superfície do mar na região Niño 3.4 chegou a mais 2,6 graus centígrados, patamar classificado como Super El Niño e o mais alto desde o episódio de 2015-2016. O número fica a 0,4 graus centígrados do teto histórico. Um levantamento da Metsu Meteorologia com base nos dados semanais da agência mostra que o pico da série ocorreu em 18 de novembro de 2015. A agência dos Estados Unidos projeta evento histórico, né, ligado ao Serviço Nacional de Meteorologia dos Estados Unidos, que divulgou hoje a discussão diagnóstica mensal do fenômeno, mantendo o sistema de alerta El Niño Advisory. O documento aponta a chance superior a 90% de um evento muito forte entre outubro e o e inverno do hemisfério norte, período que corresponde à primavera e ao verão no Brasil. Gente, então tem muita coisa para rolar pela frente ainda. Essa projeção vai além para o trimestre de outubro a dezembro de 2026. O Correio do Povo calcula em 69% de probabilidade de um episódio histórico capaz de superar todos os El Niños registrados desde 1950. É, coisa não é boa não. Segundo os especialistas, né? Chances crescem e acendem alerta para a próxima safra com seca e chuva extrema. Aí tá fácil de acertar, né? Ou vai ser seca ou vai ser chuva extrema. Peraí, vamos ver o que o canal Rural diz aqui. O El Niño, em atuação no Oceano Pacífico, deve ganhar ainda mais força nos próximos meses e transformar em um evento histórico com impactos importantes sobre o clima na produção agropecuária brasileira em 26 e 27, avalia Arthur Miller, meteorologista do canal Rural. Segundo o especialista, o mais recente relatório da Administração Nacional Oceânica, né, reforça a intensificação do fenômeno que a gente acabou de dizer aqui, né? Um dos pontos chamados de atenção das projeções, possibilidade de alcançar intensidade semelhante ou superior ao que a gente já falou, né? O sul pode enfrentar excesso de chuva. Para o agronegócio, os efeitos do El Niño devem variar significativamente entre as regiões brasileiras. No sul, a principal preocupação é o excesso de chuvas. No Rio Grande do Sul, deve enfrentar volumes elevados durante a primavera, que agora é setembro, né? Outubro, período importante para a implantação das culturas de verão. Em Palmeira das Missões, por exemplo, as projeções apresentadas pelo meteorologista indicam acumulados que podem chegar a 600 milímetros, cenário que ele considera capaz de favorecer episódios de enchentes, ou seja, nossa região por aqui, tá? Apesar de as temperaturas médias não apresentarem necessidades grandes de desvios, os períodos de tempo firme podem ser acompanhados de forte aquecimento com máximas próximas a 30 graus. São Paulo pode ter chuva, mas calor preocupa. Já o centro-oeste, ter chuva irregular, temperaturas acima de 40. O nordeste tem cenário mais crítico. A situação mais preocupante é a falta de chuva que deve ocorrer no norte e nordeste nessas regiões. Tá aí, as informações estão lá no canal Rural. Você pode acessar o canal Rural lá, vai acessar esta e outra informação. Houve problemas, né, com o registro da candidatura do candidato a presidente da República, Flávio Bolsonaro, do PL. O TSE determinou a volta de Flávio Bolsonaro ao PL e liberou o registro de candidatura, né? Depois, então, aí, o presidente do Superior Tribunal Eleitoral, ministro Nunes Marques, determinou que a filiação do senador Flávio Bolsonaro ao PL seja restabelecida. Ele é o pré-candidato do partido à presidência da República desde cedo. Matérias jornalísticas informavam que a equipe de campanha do senador não conseguiu formalizar a candidatura no sistema do TSE devido à filiação à omissão. A decisão do ministro foi tomada após o partido solicitar a desfiliação de Flávio do Missão. O caso já está sendo investigado pelo Tribunal Superior Eleitoral. A partir de agora, o PL poderá registrar a candidatura do senador no sistema da corte. O prazo termina no próximo sábado. O Tribunal Superior Eleitoral informou que a filiação de Flávio Bolsonaro ao partido Missão não foi fruto de hackeamento do sistema de filiação partidária, mas sim de uso indevido da ferramenta por parte de alguém que possuía as credenciais da legenda para efetivar filiações, declarou o TSE. São 18 horas 47 minutos. 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
0: 18:49. Um abraço para Horizontina. Vamos mandando alô aqui, ó, para o Egon Michelsen, sempre com a gente, né? Todos os dias aqui na Navegantes, a Marilene Lanzini da linha Tunas. Alô, Roger, estamos em sintonia aqui na linha Tunas. Um abraço, boa quinta-feira, bom restinho de quinta-feira para vocês aí. Obrigado mais uma vez pela companhia. Lá na Querência é assim, ó. Sabe como é que é lá fora? Lá no sítio é desta forma aqui, ó.
5: Meu amigo Cristian Tessari, lá no galpão do Pipão. Vai segurando essa,
0: meu. Essa vai pro meu amigo Jaques Bendique em Carazinho.

18h54, minha mãe lá no Paranazão, ligada aqui comigo, né? E olha, pessoal lá de Realeza, né? Chegando lá na nossa querência lá no Paraná, né? Aquele abraço pessoal do Paranazão aí, deixa eu ver aqui, visita de Realeza no Paraná, aquele abraço. O Dilceu Siqueira, boa noite. Horizontina, toca a música do Teodoro e Sampaio, Casaco Verde. Não sei se vai dar tempo que o programa tá encerrando, tá? Mas pelo menos eu fiz a dedicatória então aí, forte abraço, né? Você que não tem o app da Navegantes ainda, baixa o app da Navegantes aí para ouvir a gente no celular, tá? 17 graus a temperatura, umidade relativa do ar em 93%. Uma umidade desse tamanho aí é chuva na certa, né? Fachin defende sigilo da fonte, mas apoia a decisão de Moraes que identificou informante. O presidente do STF reforçou o compromisso com a liberdade de imprensa, mas defende responsabilização de quem comete crimes. É um dos destaques do site Jornal Correio do Povo. Estados Unidos planejam ataques em terra contra traficantes na América Latina, onde quer que trafiquem drogas. Secretário de Guerra dos Estados Unidos diz que trabalha com Colômbia, vizinha do Brasil, e outros parceiros para atingir alvos como a PCC e Comando Vermelho, que são considerados terroristas pelos americanos. Os Estados Unidos planejam realizar operações militares em terra contra narcotraficantes da América Latina. Segundo o comandante-geral de guerra, o modelo dos ataques realizados contra supostas embarcações usadas por tráfico de drogas em águas internacionais, disse ele, nesta quarta-feira. As operações poderão ocorrer onde quer que atuem grupos do narcotráfico, ampliando a possibilidade de ações para além dos países que participam da aliança criada pelo governo Donald Trump para combater os cartéis. Será o mesmo efeito em terra, por isso estamos trabalhando com Equador, Colômbia e outros parceiros para levar a luta aos DTOs, organizações designadas como terroristas em terra. A declaração ocorreu em meio ao aumento das tensões entre os Estados Unidos e organizações criminosas latino-americanas em terra. A declaração ocorreu em meio ao aumento das tensões entre os Estados Unidos e organizações criminosas.

Mais uma vez, obrigado mais uma vez pela tua companhia, pela tua sintonia. Vamos encerrando o programa Som da Terra no ar, prometendo voltar amanhã, se Deus quiser, com mais um programa Som da Terra no ar aqui na Comunitária Navegantes. Forte abraço a todos. Encerramos então assim nossa live por aqui e amanhã prometemos retornar. Obrigado a todos que participaram conosco pela live, que estiveram pelas ondas do rádio nos ouvindo e nos prestigiando. Amor Vadio, Peão Carreira e Zé Paulo.

0: 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Hábitos saudáveis para a saúde mental. Durma bem. O sono de qualidade é essencial para a recuperação física e mental. A insônia, por outro lado, é um dos principais fatores que agravam a ansiedade e a depressão. Como melhorar o sono? Estabeleça uma rotina de dormir e acordar nos mesmos hábitos, com pouca variação de horário, mesmo aos finais de semana. Crie um ambiente propício ao descanso e evite estimulantes de dormir. Um exemplo prático: utilize técnicas de relaxamento como meditação guiada. Dormir bem faz toda a diferença. 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

Negro de sorriso claro como sinuelo de pampa, que sintetizas na estampa longínquas reminiscências. Negro que lembra as dolências de alegrias e tristezas que andaram nas correntezas dos rios de muitas querências.

0: aí, Sandro Coelho.
1: João Luiz Correia, rainha musical. Essa vai especial pra todos os baileiros desse Brasil.
2: E falamos juntos o que todo mundo quer dizer.
3: Mas...

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1: Está no ar a Voz do Brasil. As notícias do governo federal que movimentaram o país no dia de hoje.
2: Olá, boa noite.
3: Boa noite para você que nos acompanha em todo o país.
2: Quinta-feira, 13 de agosto de 2026.
3: Vamos aos destaques do dia.
2: Brasil registra mais de 62 milhões de empregos formais no mês de junho.
3: Dados são da RAIS, a Relação Anual de Informações Sociais, que é divulgada mensalmente. Graziele Bezerra.
4: Do total de empregos registrados em junho, a maior parte ficou com os trabalhadores seletivos e temporários, responsáveis por 48 milhões de vínculos.
2: Operação Arena. Investigação apura sonegação fiscal e lavagem de dinheiro na exploração de apostas de cota fixa e jogos de azar.
3: São apreendidos bens e valores de até R$1 bilhão. Luana Karen.
5: A investigação identificou indícios de utilização de uma complexa estrutura societária com o objetivo de conferir aparência de legalidade a operações relacionadas à exploração de apostas de cota fixa e de jogos de azar.
2: Já está em funcionamento modalidade de crédito para adimplentes.
3: Estratégia oferece condições mais favoráveis a trabalhadores informais que estão com dívidas em dia. Luciana Vasconcelos.
6: A medida permite contratar uma nova operação de crédito para quitar integralmente a dívida anterior.
2: Hoje na apresentação da Voz do Brasil, Mariana Jungmann e Luciano Seixas.
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2: Mais de 62 milhões de vínculos de emprego ativos.
3: E o quadro do é o quadro do mercado formal do país em junho, segundo dados divulgados hoje.
2: Os números fazem parte da RAIS, levantamento que era realizado uma vez por ano e agora está sendo divulgado mensalmente.
4: Segundo os dados divulgados nesta quinta-feira, no mês de junho foram registrados 62.891.209 vínculos de trabalho ativos no país. Cerca de 164 mil a mais do que o registrado no mês anterior, maio. No acumulado do primeiro semestre, o aumento no emprego formal foi de 3,6% em relação a dezembro de 2025, com 2.200.000 novos vínculos. Do total de empregos registrados em junho, a maior parte ficou com os trabalhadores seletistas e temporários, responsáveis por 48 milhões de vínculos. Em seguida, vem os agentes públicos, ocupando 14 milhões e 300 mil postos, e as demais categorias com cerca de 430 mil vínculos ativos. O setor de serviços foi responsável pelo maior número de oportunidades, como explica Paula Montanher, subsecretária de Estatísticas e Estudos do Trabalho do Ministério do Trabalho e Emprego.
7: Todos os setores cresceram. O grupo que mais cresce é o grupo que a gente chama de serviços. Uma parte grande desses empregos são na administração pública, defesa, seguridade, educação e saúde.
4: Até junho, os dados da RAIS, a Relação Anual de Informações Sociais, eram divulgados uma vez por ano. Agora, o relatório é publicado mensalmente e traz também recortes como sexo, raça, cor e escolaridade. As mulheres, por exemplo, ocuparam mais de 29 milhões dos empregos em junho, cerca de 46% do total, um crescimento de 5,7% em relação à quantidade de postos que elas ocupavam em dezembro do ano passado. A RAIS também mostra um mercado de trabalho cada vez mais jovem e diverso, com maior presença de pessoas pardas e pretas em empregos formais e o crescimento nos vínculos de trabalhadores com até 24 anos de idade. Para o ministro do Trabalho e Emprego, Luiz Marinho, muitos jovens buscam a segurança da consolidação das leis trabalhistas.
8: Muita gente quer a segurança da CLT, quer o direito às férias, 13º, fundo de garantia, participação dos resultados. O que não quer, eventualmente, é salário baixo. Não quer um ambiente estressante, não quer um ambiente assediador.
4: Em junho, a região sudeste liderou o emprego formal,